Sensacional, tá vendo aí, né? Só musicão pra quem tá acompanhando a nossa programação nesse dia maravilhoso. Continue participando da nossa programação, porque daqui a pouquinho eu vou mandar aquele alô sensacional pra você. Vamos lá, a música continua.

0: abraço, deixa eu ver, registrando as participações aqui, a Azenita na sintonia, Vera, o Alexander também tá junto com a gente aí, o Hélio, obrigado, Vinícius, o Augusto, alô Geraldo Souza, um abraço, e também o Ismael tá acompanhando o nosso programa aí, obrigado pelo carinho.
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0: Essa é Liberdade FM, chegamos ao fim desse bloco, mas ainda temos muito mais por vir por aí, fiquem ligados que tem recados importantíssimos pra vocês aí durante o intervalo comercial, peraí.
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0: Bom, mesmo estando ao vivo, uma jornalista conseguiu confortar uma menina de 8 anos que perdeu a mãe há 2 meses e foi rezar por ela no dia de Nossa Senhora do Carmo, a Santa Padroeira do Recife, lá no Pernambuco. A repórter Bianca Carvalho, da TV Globo Pernambuco, não sabia de nada. Ela fez uma pergunta comum para a pequena Antonella e se surpreendeu quando a menina respondeu que tinha perdido a mãe. Imagina o choque, imediatamente a jornalista, ela passa a mão na cabeça da criança, diz o quanto ela é forte e dá o abraço que tanta gente queria dar naquela criança órfã. Também impressionou a lucidez da criança, de apenas 8 anos, que entende o que aconteceu, mas não consegue segurar a saudade da mamãe. E é de partir o coração, o momento em que a Antonella diz que pela primeira vez comemorou o aniversário sem a presença da mamãe. E ela conta que mesmo com o apoio da tia, que cuida dela, a saudade continua muito presente. Minha família me apoia, mas eu ainda sinto muita saudade da minha mãe, disse no vídeo. Durante a conversa ao vivo, Antonella revelou que hoje é cuidada pela sua tia, como eu disse aqui, né? Bom, outro momento forte foi quando Antonella afirmou que sabe que mesmo de longe, a mãe está ao lado dela o tempo todo. E por aí vai. Se você quiser ver o vídeo, né, que tá circulando aí nas redes sociais, procure aí que você vai achar. E eu com essa rouquidão na voz, ai meu Deus do céu.
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0: É isso aí, essa é a Liberdade FM, já estamos de volta e bora curtir mais uma seleção musical sensacional pra deixar o teu dia mais gostoso, vamos lá.
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0: Respira fundo aí, curte o que vem agora porque é só música boa.

0: dia maravilhoso e que dia sensacional, porque você tá aí acompanhando a nossa programação. Nosso muito obrigado pela sua audiência. É muito bom saber que tem assim, ó, um monte de gente ouvindo a gente por toda a cidade. Obrigado pelo carinho, muito obrigado pela sua sintonia. Vamos nessa, a música não para.
1: Pablo, Rita Fernandes, que música linda, hein? Essa é demais.

nossa Liberdade FM pra manter a gente naquele dia sensacional, naquele ritmo de animação que não pode parar, né? Continue participando aí, ó. 3468-1200. Esse é o nosso WhatsApp. Simbora! Ai.

0: os alôs não param. Vamos ver quem tá mandando WhatsApp pra nossa programação. A Silvana, o Geraldo. Obrigado pelo carinho, Juliana também, o Alexandre. Alô, Mauro Sérgio, aquele abraço. O Kaique também tá por aí na sintonia. Aquele alô. No próximo bloco, eu vou te contar uma notícia. Não sai daí, não.
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4: 9:30.
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0: bom final de semana pra você, bom final de semana pra você. Bom, honestidade sempre será uma boa notícia, né? Donos de um trailer devolveram um Pix de R$2.000 que um cliente mandou por engano para poder pagar um café de apenas R$2. A atitude do casal viralizou nas redes sociais e recebeu elogios de milhares de pessoas. O caso aconteceu no trailer de lanches administrado pelo Ricardo, conhecido como Ricardo Combista, e pela sua esposa Mariana Arnesino. Lá na estrada, bem-vindo de Novaes, na Praça da Conlurbe, que fala lá no Recreio dos Bandeirantes, na Zona Oeste do Rio de Janeiro. Ao conferir a conta, eles perceberam o valor alto e não pensaram duas vezes. Rapidamente, o Ricardo e a Mariana localizaram o cliente, confirmaram o engano e devolveram todo o dinheiro. O momento foi gravado e compartilhado nas redes sociais. 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
0: E vamos lá, porque por aqui é só música boa.

0: Verdade FM. Como é bom saber que você está do outro lado aí acompanhando a nossa programação. É sempre um prazer estar na sintonia de todos os nossos ouvintes aí. É sempre um prazer saber que você está em nossa sintonia, tá? Tá na liberdade? Tá bom demais.
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0: Para quem tá na sintonia da programação, minha amiga Silvia, Denis, a Rafaela também tá junto com a gente. Obrigado pelo carinho. Alô, Leandro, o Edgar, o Marcos, alô, Sueli. Daqui a pouquinho a gente manda mais alô. Essa é a Liberdade FM. Pois é, chegamos ao fim de mais um bloco musical, mas espera aí, daqui a pouquinho, depois do intervalo, tem muito mais.
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3: a hora certa.
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4: 9h44.
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0: os alunos não param. Que bom que você tá junto com a gente, mandando alôzinhos e também aquele alô, aquele beijão para todos vocês aí na sintonia da nossa programação. Deixa eu mandar aqui um alô pro meu amigo Ítalo Rocha, também o Fernando Ribeiro tá na sintonia, mandando WhatsApp, a Jamile, a Neuza Silva, Zé Santos também tá por aí, a Neuci Aguiar e o Marcelinho também tá acompanhando a gente aí. Valeu, Marcelinho, valeu.
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0: Fala, Liberdade, tá bom demais, já estamos de volta. Obrigado pelo carinho, obrigado pela sintonia.
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0: Respira fundo aí, curte o que vem agora, porque é só música boa.
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Que dia maravilhoso e que dia sensacional, porque você tá aí acompanhando a nossa programação. Nosso muito obrigado pela sua audiência. É muito bom saber que tem assim, ó, um monte de gente ouvindo a gente por toda a cidade. Obrigado pelo carinho, muito obrigado pela sua sintonia. Vamos nessa, a música não para.

0: Essa é a Liberdade FM, que bom estar aqui com você, conectado com cada um de vocês. Vamos lá, vamos aproveitando cada minuto desse dia juntos, com as suas participações, e a gente sempre caprichando aqui nas nossas informações e na nossa programação musical. Simbora!
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0: elas não param. Vamos ver quem tá mandando a zap pra nossa programação. A Silvana, o Geraldo. Obrigado pelo carinho, Juliana também, o Alexandre. Alô, Mauro Sérgio, aquele abraço. O Kaique também tá por aí na sintonia. Aquele alô.
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0: 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Ó, chegamos ao final de mais um bloco. Mas não sai daí não, porque daqui a pouquinho a gente tá de volta com mais notícias e entretenimento pra você, tá?
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0: Uma bebê de apenas 8 meses fez o avô acamado voltar a sorrir, coisa que ele não fazia há muito tempo. Ela devolveu a alegria que ele tinha perdido. A cena linda aconteceu em Curitiba, no Paraná, e viralizou essa semana nas redes sociais. A lindinha se chama Ana e o vovô João Weber. Quem gravou o vídeo emocionante foi a Audrey, filha do seu João. Nas imagens, a netinha segura delicadamente a mão do idoso, conversa apenas com um olhar e arranca um sorriso que emocionou a família e mais de 500 mil pessoas nas redes sociais, né? Enquanto grava o encontro entre a avô e a neta, Audrey vê a pequena Ana segurar a mão do pai dela e pergunta emocionada: "Você está tentando ajudar o vovô a levantar?" Poucos segundos depois, o seu João abriu aquele sorriso marcante para a netinha, um gesto simples, mas capaz de arrancar lágrimas de quem assiste o vídeo que está nas redes sociais. Vai lá para você ver.
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0: Essa é a Liberdade FM, agradecendo a cada um de vocês por estarem aí em nossa sintonia. Obrigado pelo carinho, obrigado pela audiência. Vamos embora, vamos aproveitar, tem muita coisa pra rolar pra aqui ainda.
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0: E vamos lá, se prepara aí, porque tem muito mais sucesso chegando.

Sensacional, tá vendo aí, né? Só musicão pra quem tá acompanhando a nossa programação nesse dia maravilhoso. Continue participando da nossa programação, porque daqui a pouquinho eu vou mandar aquele alô sensacional pra você. Vamos lá, a música continua.

0: verdade, tá bom demais. Ó, pra animar o teu dia, essa música tá simplesmente sensacional, né? Continue participando aí, mandando seu WhatsApp aqui pra Liberdade, 6634681200. Daqui a pouquinho a gente vai mandar alô. Vamos lá, a música não para.
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0: abraço, deixa eu ver, registrando as participações aqui. A Azimita na sintonia, Vera, o Alexander também tá junto com a gente aí, o Hélio, obrigado, Vinícius, o Augusto, alô Geraldo Souza, um abraço, e também o Ismael tá acompanhando o nosso programa aí, obrigado pelo carinho.
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0: Puxa vida, parece mentira, mas não é. A hora passou que a gente nem viu aqui na Liberdade, rapaz. Acabou mais um programaço. Obrigado pelo carinho, pela audiência de cada um de vocês aí. Tá chegando mais um campeão de audiência e a gente tá de volta no mesmo horário.
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2: Que só Água Boa, a hora
6: Mato
2: certa.
6: Grosso,
7: Brasil. 10 e 11.
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2: 10h23.
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3: 10h42.
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2: 11 horas.
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Boa noite, meu amigo, minha amiga. Que bom ter você aqui, pertinho, me fazendo companhia. Eu sou Jorge Ventura e este é o Songs by Night, o seu refúgio, o nosso encontro marcado para acalmar a aula, para desacelerar o coração, para sentir a vida de um jeito mais suave nestas horas que se estendem pela noite. É uma alegria imensa poder compartilhar este espaço com você. Afinal, o Songs by Night foi feito para isso, para ser um oásis de serenidade, um cantinho onde a gente encontra paz em meio a tudo que nos cerca. Aqui, cada história que chega, cada recado que é lido, cada poesia que ecoa no ar, é um pedacinho da nossa própria jornada, um elo que nos conecta, que nos lembra da beleza da vida e da força do afeto. Nesta primeira parte do programa, vamos juntos tecer essa colcha de retalhos de emoções, de fé, de otimismo. Vamos permitir que a música nos abrace, nos inspire, nos leve para um lugar de tranquilidade e esperança. Porque é exatamente isso que a gente busca por aqui. Um carinho para a alma, uma melodia que conforta, uma palavra que ilumina. Eu quero que você sinta que não está sozinho, que este é o seu porto seguro, o seu convite para a introspecção, para a reflexão, para celebrar a vida em cada nota, em cada verso. É um momento só nosso, de pura conexão humana, onde a gente se permite sentir, sonhar e simplesmente ser. E para começar a embalar os nossos corações e mentes nesta jornada noturna, prepare-se para uma canção que é puro aconchego, um verdadeiro santuário sonoro. É um convite para a paz, para a leveza. Com vocês, Emily DeForest e a linda Sanctuary.

Boa noite, meus queridos amigos, minhas queridas amigas. Que bom ter a sua companhia, a sua presença, aqui no Songs by Night, nesta primeira parte do nosso encontro. É sempre um privilégio compartilhar momentos de reflexão, de serenidade, de fé com cada um de vocês. E sabe, a vida por vezes nos convida a buscar refúgio, a encontrar palavras que acalmam a alma e renovam a esperança. É com esse espírito de acolhimento que eu quero ler para você, agora, um trecho de um salmo. Uma mensagem atemporal que nos convida à confiança e à paz interior. Ouça com o coração. Guarda-me, ó Deus, porque em ti confio. Digo ao Senhor, tu és o meu Senhor. Outro bem não tenho senão a ti. O Senhor é a porção da minha herança e do meu cálice. Tu sustentas a minha sorte. As linhas caem-me em lugares deliciosos. Sim, coube-me uma formosa herança. Tenho posto o Senhor continuamente diante de mim. Porquanto Ele está à minha direita, nunca serei abalado. Assim se alegra o meu coração e exulta a minha glória. Também a minha carne habitará em segurança. Far-me-ás ver a vereda da vida. Na tua presença há plenitude de alegria. A tua mão direita há delícias perpetuamente.

noite, meu amigo, minha amiga, que nos acompanha aqui no Songs by Night. Que alegria ter você com a gente, nessa nossa jornada de afeto, de otimismo e de celebração da vida. Eu sou Jorge Ventura e é um privilégio compartilhar esses momentos, construindo um refúgio de serenidade para sua alma. A vida é um presente, cheia de histórias que tocam o coração e melodias que nos fazem sentir mais próximos. Essa conexão que valorizamos, deixando a música nos envolver, nos inspirar, criando um espaço onde cada sentimento é acolhido com carinho. Uma dose de paz para o seu coração, sempre. Nesta primeira parte do programa, já mergulhamos em emoções. Viajamos por paisagens sonoras que acalmam e trazem paz. É lindo saber que você está aí, do outro lado, permitindo-se essa pausa, esse momento de reflexão. Uma conexão que transcende o ar, que nos une de forma muito especial. Um segredo bom entre amigos na sintonia. Agora, vamos fazer um pequeno respiro, uma pausa breve, para você se aconchegar ainda mais. Mas não se preocupe, o Songs by Night volta já já, com mais histórias, mais poesia e, claro, com a música que abraça a sua alma. Não saia daí, a gente se encontra em instantes para continuar essa nossa viagem. Um abraço apertado e até.

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2: 11:31.
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Boa noite, meus queridos amigos da alma. Que bom ter você de volta aqui no Sons by Night, na nossa segunda parte do programa. Depois de um breve intervalo, voltamos com essa energia que acolhe, que entende, que abraça o seu coração. É um prazer imenso, como sempre, ter a sua companhia, a sua escuta atenta, o seu carinho que chega até aqui. E é essa conexão que nos move, não é mesmo? A gente sabe que a vida nem sempre é só alegria, mas é justamente nessas horas que a música chega e nos lembra da beleza que existe em cada sentimento, em cada experiência. A gente encontra na melodia um porto seguro, uma forma de celebrar o amor, de buscar o otimismo, de sentir a vida pulsar. E falando em sentir, em se perder no olhar de alguém, aquela canção que marcou corações nos anos 90 está chegando. Uma balada que fala exatamente sobre isso, sobre a intensidade de um sentimento que nos envolve por completo. Daqui a pouquinho, Debbie Gibson e a inesquecível Lost in Your Eyes, de 1994, para tocar a sua alma. Fica comigo.

se a gente se encontrar por aqui, não é mesmo? Nesse nosso espaço de carinho, de música boa e de histórias que nos conectam. Boa noite, meu amigo, minha amiga. Seja muito bem-vindo, muito bem-vinda a essa segunda parte do nosso Songs by Night. É sempre um prazer imenso ter você aqui, pertinho, compartilhando esse momento. E falando em conexão, em sentir de perto, eu quero abrir agora o nosso querido WhatsApp do coração. Um cantinho especial onde as palavras de vocês chegam até mim e eu, com todo carinho, trago para todos que nos ouvem. Recebi uma mensagem linda, uma poesia que tocou a minha alma e que tenho certeza vai tocar a sua também. Não vou dizer de quem nem de onde, porque o importante é a mensagem, o sentimento que transborda em cada verso. Escuta só, com o coração aberto. Teus olhos, estrelas no meu céu profundo, um brilho que acende meu vasto mundo. Em cada sorriso, um doce segredo.

canção de ninar que a vida abraça. Que coisa mais linda, não é? Pura sensibilidade, puro amor. Muito obrigado a quem nos enviou esse presente em forma de poesia. É por esses instantes de beleza que a gente faz o Songs by Night, para celebrar a vida e os sentimentos mais nobres. E por falar em beleza que acalma a alma, em canções que abraçam, eu quero te presentear agora com um clássico atemporal. Uma daquelas melodias que marcam gerações, que falam de detalhes, de lembranças, de um amor que resiste ao tempo. Lançada lá em 1971, essa música é um retrato perfeito de como os pequenos gestos, as pequenas coisas, constroem e mantêm um grande amor. Ela nos lembra que o afeto está nos detalhes, naquilo que a gente nem sempre percebe de imediato.

0: noite, meus amigos e amigas do Songs by Night. Que alegria ter você aqui, pertinho, nessa nossa segunda parte do programa. É um refúgio, um oásis de serenidade para a alma, não é mesmo? E enquanto a gente se conecta por aqui, eu penso em cada um de vocês, em quem está em casa e também em todos que trabalham incansavelmente por aí, garantindo que a vida siga, levando carinho e dedicação para o mundo. A sintonia de vocês é o nosso maior presente. Agora vamos fazer uma pequena pausa, mas não saia daí. O Songs by Night volta já já, com mais histórias e canções que abraçam o seu coração. Fique com a gente.
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0: Sexta. Apoio Cultural. 11:52.
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Boa noite, meus queridos amigos do Songs by Night. Que alegria imensa ter você de volta aqui, coladinho no seu Jorge Ventura, para nossa terceira parte. Depois de um breve respiro, estamos prontos para continuar essa jornada de afeto que a gente constrói junto, sabe? Neste espaço, a gente se permite sentir, se permite um carinho especial, um abraço na alma. É um momento para a gente se cuidar, se fortalecer e lembrar que não estamos sós. Que sempre existe uma canção, uma história, um sentimento que nos une. E falando em união, em ter alguém para contar, preparei uma canção que é puro abraço, pura emoção. Para te envolver agora, com toda a sua beleza e a potência de sua voz, Leona Lewis chega com a maravilhosa I Got You. Sinta cada nota. Deixe essa melodia tocar o seu coração. Vem comigo.

Boa noite, meus amigos e amigas da alma. Que privilégio ter a sua companhia nesta terceira parte do Sons by Night. É um prazer inenarrável poder dividir esse pedacinho de serenidade com você, onde a música é um abraço e cada palavra busca acalentar o seu coração. E falando em acalentar, em cuidar do nosso interior, eu queria propor uma pequena reflexão, um exercício que chamo de autocuidado hoje. Nesses tempos de tanta informação, tanto barulho, é fácil a gente se perder, não é mesmo? A mente fica sobrecarregada e a gente acaba esquecendo de respirar, de sentir o que realmente importa. Então, que tal uma pausa? Um momento para desligar um pouco do mundo exterior, das telas, das notificações e se reconectar com você mesmo, com o momento presente. Observar a respiração, sentir a melodia que nos embala agora, talvez um cheiro bom no ar, o calor de uma bebida quente nas mãos. É um convite para reduzir essa fadiga mental, sabe? Para encontrar a sua própria paz, o seu porto seguro interno. É nesse silêncio que a gente escuta a nossa própria voz e redescobre a beleza de cada instante. Porque a vida, meus queridos, ela é feita de pequenos momentos e o maior presente que podemos nos dar é a presença, a atenção plena ao que estamos vivendo. Permita-se esse carinho, esse reencontro com o seu eu mais profundo. É com essa energia de acolhimento e presença que a gente segue em frente. E para nos acompanhar nessa jornada de afeto, vem aí uma canção que é puro aconchego para a alma.

Boa noite, meu querido ouvinte, minha querida ouvinte, que nos acompanha aqui no Songs by Night. É um prazer imenso ter você pertinho, sentindo essa conexão que a música e as histórias trazem para a nossa alma. Chegamos ao finalzinho desta terceira parte do programa e a gente já sente a emoção borbulhando, não é mesmo? Mas calma, que o nosso encontro não termina por aqui. Eu te convido a ficar conosco, porque a próxima parte, a próxima parte está mais que demais. Recheada de mais carinho, mais reflexões, mais canções que abraçam o coração. Não sai daí, a gente volta já já. Um instante e Songs by Night continua para você.

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3: Meia-noite e 12 minutos.
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Boa noite, meus queridos amigos e amigas da Songs by Night. Que alegria imensa ter você de volta, aqui comigo, Jorge Ventura, nesta que é a nossa quarta parte do programa. Estamos de volta, sim, e com o coração ainda mais aberto para acolher cada sentimento, cada história que a gente compartilha. É um privilégio enorme poder ser esse porto seguro, essa voz amiga que te acompanha, que te entende, que te abraça com a música e com as palavras. A vida é essa melodia constante, não é? Cheia de altos e baixos, de notas doces e outras nem tanto, mas é a gente que dá o tom, que escolhe a harmonia. E aqui, a gente celebra a beleza de cada compasso, a força do amor, a leveza da esperança. Prepare-se, porque a próxima parte do programa está mais que demais, recheada de emoções e de canções que falam direto à alma. E para começar com chave de ouro, para embalar esse nosso momento, vem aí uma joia, uma canção que é puro encanto e reflexão. Com vocês, para iluminar a nossa noite, Nica Costa e o seu clássico Midnight.

Boa noite, meu querido ouvinte, minha querida ouvinte. Que bom ter você aqui comigo, desfrutando desse nosso encontro tão especial. Eu sou Jorge Ventura e é sempre um privilégio compartilhar esses momentos de tranquilidade e afeto aqui no Songs by Night. Estamos seguindo na nossa jornada, agora já na quarta parte do programa. E como é bom sentir essa energia que nos une, não é mesmo? Essa troca silenciosa de sentimentos, de histórias, de anseios. É essa conexão que faz a nossa noite ser tão única, um verdadeiro abraço para a alma. Eu vejo aqui tanta gente compartilhando, vibrando, e me lembro de uma mensagem que sempre ecoa nos nossos corações: a força do amor. Ah, o amor! Ele se manifesta de tantas formas: em um olhar, em uma palavra, em um carinho. É o que nos impulsiona, o que nos faz acreditar, o que nos lembra que não estamos sozinhos neste caminho. O amor é lindo em todas as suas facetas, em todas as suas manifestações. Ele nos acalenta, nos desafia, nos eleva. Que a gente possa sempre cultivar esse sentimento, em cada gesto, em cada pensamento. E é com essa vibração de carinho, de esperança, de puro sentimento, que a gente vai seguir adiante. A próxima melodia que vem por aí, ela é um presente para todos nós. Para você que está buscando um ombro amigo, para você que está celebrando um reencontro, para você que está simplesmente se permitindo sentir a vida. Uma canção que chega para embalar os nossos corações, para nos envolver, para nos fazer sonhar. Sinta cada nota, deixe-se levar por essa emoção. É para você, com todo o meu carinho. Fique com a gente, a noite é nossa.

0: meu querido ouvinte, minha querida ouvinte. Que alegria ter você aqui, pertinho, nessa nossa jornada de afeto em Sons by Night. É na sua companhia que a gente encontra a verdadeira melodia, sabe? Cada história, cada recado, cada pensamento que compartilhamos, tudo isso tece a beleza da nossa noite. E eu, Jorge Ventura, me sinto tão honrado em ser o anfitrião dessa nossa casa musical. Quem aí está sentindo essa energia, esse aconchego e está gostando muito da nossa conversa? Diga pra mim, mesmo que em pensamento. Essa é a nossa quarta parte. E olha, o tempo voa quando a gente está bem acompanhado. Eu quero agradecer demais a sua sintonia, a sua presença que ilumina cada nota que toca por aqui. Mas não se preocupe, a gente vai rapidinho para um breve intervalo, só para respirar um pouquinho. E volta já já, com mais emoção, mais carinho e mais canções que abraçam a alma. Não saia daí, viu? A gente te espera.
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4: Meia-noite e 33 minutos.
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0: Boa noite, meus queridos. Estamos de volta aqui no Songs by Night. Que bom ter você de novo, pertinho de mim, nessa nossa jornada de afeto e melodias que abraçam a alma. É um privilégio, sim, poder compartilhar esses momentos com cada um de vocês, sentindo essa conexão tão bonita que a música nos proporciona. Você que me ouve, sinta-se acolhido, sinta-se especial, porque para mim, você é único. E para continuar essa nossa conversa, essa troca de energias, já já teremos mais recados cheios de emoção e reflexões que nos fazem enxergar a beleza em cada detalhe da vida. Mas antes, prepare o coração para uma voz que chega com tudo. Uma canção que pulsa, que convida a gente a se entregar. É Kendra Dantes com Dirty Hands Gone Mad. Vem com a gente, porque a nossa quinta parte está só começando e ainda temos muito para sentir juntos.

noite, queridos amigos e amigas que me acompanham aqui no Sons by Night. Que bom ter você por perto nesta que é a nossa quinta parte do programa. Uma jornada de afeto, de pura conexão. Sabe, eu sempre penso em como a vida nos presenteia com momentos de pura beleza, mesmo quando a gente menos espera. É como uma melodia suave que surge do nada, nos lembrando que cada um de nós é uma canção única, com seus próprios acordes, suas pausas, seus refrões. E cada experiência, cada riso, cada lágrima é uma nota que compõe a nossa história. Não existe partitura igual à sua. Não existe melodia que ecoe exatamente como a sua. E é nessa melodia particular, nessa dança de sentimentos, que a gente encontra a verdadeira riqueza. É o abraço apertado que conforta, a palavra amiga que ilumina, o silêncio que fala mais alto que qualquer ruído. É a certeza de que somos importantes, que cada um de nós tem um lugar especial, um espaço que só a gente pode preencher. Que você possa sentir essa melodia dentro de si, essa força que te impulsiona, esse carinho que te envolve. Permita-se ser abraçado pela música que está por vir e que ela te leve a um lugar de paz, de otimismo, de amor. Porque a vida, meus amigos, é feita dessas pequenas, grandes emoções que nos fazem sentir vivos, que nos fazem celebrar cada instante. Fique com a gente e deixe a música abraçar a sua alma. É o Jorge Ventura, sempre aqui, com você.

0: Boa noite, meus queridos ouvintes. Que alegria ter vocês aqui, pertinho, nessa nossa jornada de afeto no Songs by Night. É sempre um prazer enorme poder compartilhar esses momentos tão especiais, onde a música abraça a alma e as histórias se entrelaçam. Nesta quinta parte do programa, sentimos a força do amor, a leveza da esperança e percebemos que a vida é um presente a ser celebrado a cada instante. Agradeço de coração a sua companhia, a sua presença, não importa de onde você esteja nos ouvindo. É por você que fazemos tudo isso. Vamos agora para um breve instante comercial e já já eu volto com mais canções e emoções, tá bom? Não saia daí.
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2: Meia-noite e 54 minutos.
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Boa noite, meus queridos ouvintes do Songs by Night. Que bom ter você de volta aqui comigo, Jorge Ventura, nessa nossa jornada de afeto e conexão. Estamos de volta para a sexta parte do programa e sinto cada um de vocês pertinho do meu coração. É um privilégio compartilhar essa noite, onde a música abraça a alma e as palavras confortam, não é mesmo? A vida, com suas idas e vindas, sempre nos oferece a chance de enxergar a beleza, de acolher os sentimentos e de renovar a fé. E é exatamente isso que a gente busca por aqui, um refúgio de ternura e esperança. Mais adiante, prepare-se, porque teremos um conto noturno daqueles que mexem com a gente, que nos fazem refletir e sonhar. Mas, por enquanto, vamos nos entregar a uma canção que é puro sentimento, um clássico que fala diretamente ao coração apaixonado, àquele lado menino que insiste em viver dentro de nós. Com a emoção de sempre, vem aí Fagio Júnior com Pareço um Menino, ao vivo. Fique por perto.

Boa noite, meus queridos ouvintes. Que alegria ter você aqui, pertinho, nessa nossa jornada de afeto, aqui no Songs by Night. A vida, muitas vezes, é feita de pequenos instantes, não é mesmo? Daquele olhar que conforta, de uma mão que se estende, de um abraço que diz tudo sem precisar de palavras. É nesses detalhes que a gente encontra a verdadeira melodia, a poesia que acalma a alma e nos lembra o quanto somos importantes, o quanto o amor move o mundo. E por falar em melodia que abraça, seguimos juntos, celebrando a vida e esses sentimentos tão bonitos que nos conectam. Fique bem, com o coração sereno.

Meu querido ouvinte, que bom ter você aqui com a gente. Essa jornada de afeto no Sons by Night continua nos abraçando, não é mesmo? Espero de coração que você esteja sentindo essa energia boa, essa paz que a gente tanto busca. Que esteja apreciando cada momento, cada melodia que toca a alma. Logo mais, na próxima parte do nosso programa, teremos mais histórias, mais poesia e, claro, a música que embala os corações. Mas agora, vamos fazer uma pequena pausa. Para você que já está se preparando para descansar, que tal ir dormir com a gente, com o rádio ligado, sentindo essa companhia? Tenha uma noite de sono abençoada, viu? E para quem fica, logo eu volto. Um abraço apertado do seu amigo Jorge Ventura.

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Boa noite, meus queridos ouvintes do Songs by Night. Que bom ter você de volta aqui comigo, Jorge Ventura, nessa nossa conversa que abraça a alma. Estamos de volta, sim, para a sétima parte do nosso programa. E que alegria saber que você segue conectado, deixando a melodia embalar seus pensamentos, seus sentimentos. É uma honra, viu? Sentir essa sintonia.

é pra você que a gente toca. Daqui a pouquinho, ainda nesta parte do programa, teremos nossos recadinhos repletos de emoção. As mensagens que chegam do coração de quem está aí do outro lado. Mas antes, antes de mergulharmos nos seus recados, tem uma canção que é puro aconchego. Uma verdadeira poesia em forma de som. Ela chega agora pra tocar fundo em você. Fique com a gente. O Songs by Night continua.

Jorge, diz para minha amada, a Maria, que desde que a conheci, minha vida ganhou um novo sentido. Ela é a estrela que ilumina minhas noites. Te amo, Maria. Ah, que coisa mais bonita. O amor, quando é verdadeiro, ele simplesmente acontece. Ele se mostra em cada gesto, em cada palavra. E essa é a beleza da vida, né? Poder sentir e expressar esse amor. E para você que também está aí, sentindo o coração mais acelerado ou mais tranquilo, pensando em alguém especial ou apenas curtindo a sua própria companhia, essa canção que vem agora é para você. É para todos nós, participantes dessa melodia da vida, que buscamos um refúgio, um abraço em forma de música. Que ela te toque, te inspire e te envolva. Fique com a gente, porque a emoção continua aqui, no seu Songs by Night.

Boa noite, queridos amigos e amantes da vida. Que bom ter você aqui comigo nessa nossa viagem de afeto e serenidade. É o Songs by Night. E eu, Jorge Ventura, estou aqui para te abraçar com as palavras, com as histórias, com a nossa música que toca a alma. Quanta emoção recebemos, quantas mensagens bonitas. Cada uma delas, um pedacinho da sua essência chegando até nós. E é assim que construímos essa ponte de carinho, de esperança, de otimismo. Quem aí está gostando da nossa companhia? Quem está sentindo essa energia boa que a gente tenta levar até o seu coração? É para você que a gente dedica cada nota, cada verso, cada suspiro. Agradeço demais por você estar aqui, na nossa sintonia, tornando essa noite ainda mais especial. E agora, para nossa sétima parte, vamos fazer uma pequena pausa, um respiro, mas é rapidinho, tá? Daqui a pouco eu volto com mais Songs by Night, com mais histórias, mais

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3: 1:34.
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Boa noite, estamos de volta com seu Songs by Night. E que bom ter você aqui conosco nesta oitava parte do programa. Eu sou Jorge Ventura e é sempre um privilégio compartilhar esse espaço de afeto e conexão com cada um de vocês. Sabe, a vida tem seus momentos de calmaria e suas tempestades, não é? E para você que talvez esteja com o coração um pouco apertado, lembro de um provérbio que diz: um coração alegre aformoseia o rosto, mas pela dor do coração o espírito se abate. É natural sentir, é humano ter essas pausas na alma. Mas saiba que mesmo nos momentos de silêncio, de introspecção, há uma força imensa em você. Está tudo bem, meu amigo, minha amiga. Respire fundo, permita-se sentir e lembre-se que a esperança é uma canção que nunca cessa. E por falar em canção, prepare o seu coração para a melodia que vem agora. Uma voz que nos embala e nos lembra que mesmo quando o caminho é desafiador, a música nos abraça. De James Ingram, uma joia para sua alma. There's no easy way.

noite, meus queridos amigos da Songs by Night. Que delícia ter você aqui nessa nossa oitava parte do programa. Sabe, a vida é um emaranhado de momentos, né? Às vezes a gente se perde, às vezes a gente encontra. E é nesse encontro, nessa busca, que reside a nossa força, a nossa capacidade de seguir em frente. O amor, ah, o amor, ele não é só um sentimento que surge. Ele é uma escolha diária, um cultivo cuidadoso, uma doação constante. É entender que a beleza está também nas cicatrizes, nos recomeços, nas pequenas vitórias que a gente celebra. Que a gente possa abraçar cada pedacinho da nossa história com carinho, com a certeza de que somos amados, de que somos únicos. Não importa o que aconteça, sempre há um caminho para a esperança, para o otimismo, para a celebração da vida. E que essa canção que vem agora venha para aninhar a sua alma, para te lembrar que a fé e a esperança sempre cantam mais alto. Fique comigo em Songs by Night.

a noite a gente tem vivido juntos, não é mesmo? Chegamos ao fim de mais uma canção que tocou a alma. E agora, nesta oitava parte do Songs by Night, vamos fazer uma breve pausa. Mas não se preocupe, meu amigo, minha amiga, é só um instante. Eu quero agradecer de coração pela sua companhia, pela sua energia, por abrir seu coração e permitir que a gente se conecte. É um privilégio ter você aqui, me ouvindo, fazendo parte dessa nossa jornada de afeto. Daqui a pouquinho eu volto com mais música, mais poesia, mais histórias que abraçam. Fica comigo, tá? Já já a gente se encontra de novo, com o

0: 52.
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Boa noite, meus queridos amigos do Songs by Night. Que bom ter você de volta, fazendo companhia aqui com a gente nesta nona parte do nosso encontro. É sempre um prazer imenso sentir essa conexão, essa energia que só a música e as histórias de coração para coração conseguem criar, não é? Aqui, a gente busca esse refúgio,

esse abraço em cada melodia, em cada palavra que compartilhamos. É um convite para a gente respirar fundo, para a gente se reconectar com o que realmente importa, com o que nos faz bem. E olha, o carinho de vocês, as mensagens que chegam, são o combustível que move tudo isso. É por você, para você, que cada canção é escolhida, que cada reflexão é pensada. E para seguir embalando a nossa alma, preparando o terreno para mais um momento de pura emoção e um abraço musical que alcança longe, mas muito longe, eu tenho uma canção que fala de raízes, de lar, de um amor que nos guia. De Jason Brass, prepare o seu coração, porque a gente vai ouvir agora 93 Million Miles. Fica comigo.

Boa noite, meus queridos corações que me acompanham aqui no Songs by Night. Que alegria poder partilhar mais este momento de afeto com vocês. Nesta nona parte do nosso programa, a gente respira fundo e se conecta com o que há de mais bonito dentro de nós. A vida, meus amigos, é feita de ciclos, de momentos de luz e de desafios. E em cada um desses instantes, existe uma força maior que nos ampara, que nos guia. É a fé que nos lembra que não estamos sós, que há um propósito, que há amor em cada respiração. Que Deus, em sua infinita bondade, continue a iluminar os seus caminhos, a acalmar os corações e a fortalecer a sua esperança. Que a gente possa sentir essa presença, essa doçura em cada passo. Porque é assim, com a alma nutrida e o coração aberto, que a gente encontra beleza até nas pequenas pausas, na quietude da noite que nos acolhe. É um convite para sentir, para sonhar, para simplesmente existir. E é com essa certeza no coração, com essa melodia de fé, que a gente segue a nossa jornada musical. Prepare-se para mais uma canção que vai tocar fundo, que vai embalar seus pensamentos e aquecer sua alma. Fique com a gente no seu Songs by Night.

Boa noite, meus queridos amigos e amigas que fazem do Songs by Night um porto seguro. É sempre um prazer imenso ter a sua companhia, sentir essa conexão que nos une, que nos faz enxergar a beleza da vida, mesmo nas suas nuances mais delicadas. A cada história, a cada melodia, a gente se encontra, não é mesmo? E é isso que nos faz tão humanos, tão especiais. Chegamos ao fim desta nona parte do nosso programa, mas não se preocupe, é só um breve instante, um respiro, para a gente voltar com ainda mais carinho. Daqui a pouquinho, na próxima parte, temos o nosso querido quadro Minha História, com mais emoções para compartilhar. Eu, Jorge Ventura, mando um abraço apertado para cada um de vocês, onde quer que estejam. Já já a gente está de volta, tá bom? Não saia daí.

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1: 2h14. 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

Boa noite, queridos amigos do Songs by Night. E estamos de volta, sim, aqui com Jorge Ventura, nesta décima parte do nosso encontro. Que bom ter você aqui pertinho, compartilhando mais este momento de afeto, de conexão. A vida, meus caros, é uma canção cheia de notas, algumas alegres, outras um pouco melancólicas, não é mesmo? E está tudo bem sentir. A beleza está justamente nessa orquestra de emoções que nos torna humanos, que nos faz sentir, vibrar, aprender e amar. É nesse espaço de acolhimento que a gente encontra conforto, um cantinho para desabafar, sem palavras, apenas sentindo o que a música nos traz. Porque sim, há momentos em que a alma pede um abraço, um entendimento que só uma melodia consegue dar. E para abraçar a sua alma agora, para entender aqueles sentimentos que a gente às vezes guarda, preparei uma canção que é um clássico, uma melodia que fala direto ao coração. Deixe-se levar pela voz inconfundível. Elton John está chegando com I Guess That's Why They Call It The Blues.

noite, meu querido ouvinte, minha querida ouvinte. Que alegria ter você aqui com a gente, nessa nossa décima parte do programa. Nessa jornada de afeto que a gente constrói junto, noite após noite. É um privilégio enorme poder compartilhar esse espaço, essa sintonia que nos une. Sabe, muitas vezes a gente se sente um pouco perdido, não é? Como se o caminho estivesse escuro e incerto. Mas é justamente nesses momentos que a fé se faz mais presente, mais forte. Não é sobre ter todas as respostas, mas sobre confiar que existe uma luz, uma mão estendida, mesmo quando a gente não consegue enxergar. É acreditar que cada amanhecer traz consigo uma nova chance, um novo sopro de esperança. A vida é um presente, e mesmo com seus desafios, suas dores, ela é linda. E a beleza, muitas vezes, mora justamente na nossa capacidade de recomeçar, de se reinventar, de encontrar força onde a gente menos espera. E Deus, meus amigos, está em cada detalhe, em cada gesto de carinho, em cada canção que toca a alma e nos lembra que não estamos sozinhos. Lembre-se sempre disso. Você é único, você é valioso e sua jornada tem um propósito. E para embalar esse momento de reflexão e acalmar o coração, vamos juntos para mais uma melodia que abraça. Fique com a gente.

Boa noite, meus queridos. Que delícia ter você aqui, pertinho. É com o coração transbordando de carinho que a gente se despede desta décima parte do nosso Songs by Night. Mas não se afaste não, que o Jorge Ventura já tá de volta.

Vamos só para um breve e merecido intervalo. Respirar um pouquinho. E eu volto logo logo para continuar essa nossa jornada de afeto. Na próxima parte do programa, você sabe, tem o nosso tão esperado e querido quadro Minha História, recheado de sentimentos e emoções. Um grande e apertado abraço para você, viu? Volto já.

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2: 12:35.
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Boa noite, meus queridos amigos e amigas. Que bom ter você de volta aqui no Songs by Night. Estamos na nossa 11ª parte do programa e o coração do Jorge Ventura está aqui, batendo no mesmo ritmo do seu, pra gente seguir essa jornada de afeto. A gente sabe que a vida é feita de momentos, de encontros, de desencontros, e cada um deles deixa uma história, um aprendizado. Daqui a pouquinho, eu tenho uma história de amor linda para dividir com você. Daquelas que aquecem a alma e nos fazem acreditar ainda mais na força do sentimento. Então, não sai daí, viu? E para embalar essa nossa noite, para continuar abraçando a sua alma com a nossa música, eu preparei uma canção que é um verdadeiro hino ao amor. Direto dos Eagles, com toda a sua magia, vem aí The Best of My Love. Sinta cada nota, cada palavra. É pra você, com todo o meu carinho. Vamos juntos.

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1: Boa noite, meus queridos ouvintes do Songs by Night. Que delícia ter você aqui, pertinha, nessa nossa jornada de afeto que é tão especial. Jorge Ventura por aqui, com o coração aberto para a gente se conectar de verdade nesta que é a 11ª parte do nosso encontro. Sabe, eu recebi uma mensagem linda, linda mesmo, que tocou fundo. É da nossa querida Mariana. Ela conta que depois de anos, reencontrou um amigo de infância, o Fernando, por uma pura coincidência, numa daquelas situações que a gente nem espera. Eles estavam em lugares diferentes, com vidas diferentes, mas bastou um olhar, uma lembrança de um antigo apelido, para tudo voltar. Ela disse que o coração apertou de um jeito bom, uma saudade que nem sabia que existia. E o mais bonito, ela completou. Jorge, a gente nunca sabe onde o amor se esconde, né? Às vezes, ele só está esperando o tempo certo para florir de novo, numa amizade antiga, num olhar que a gente pensava esquecido. E é exatamente isso, Mariana. O amor, em suas mais diversas formas, tem essa magia de nos surpreender, de nos mostrar que as conexões verdadeiras resistem ao tempo, à distância, e que sempre vale a pena acreditar na beleza dos reencontros. Seja um amor romântico, uma amizade profunda ou o carinho pela família, cada laço é um tesouro. Que a gente possa sempre cultivar esses jardins de afeto em nossa vida, não é mesmo? Enxergar a poesia nas pequenas coisas e dar valor a quem nos faz sorrir, a quem nos faz sentir que não estamos sós. Com essa emoção que a história da Mariana nos traz, a gente segue por aqui com mais uma canção para abraçar a sua alma. Não saia daí, porque o Songs by Night está só começando a te envolver.

0: noite, meu querido amigo, minha querida amiga. Que bom ter você aqui, pertinho, nessa nossa jornada de afeto, né? No Songs by Night, a gente sempre encontra um cantinho para a alma respirar, para a gente se conectar com o que realmente importa. Os sentimentos, as histórias que nos movem, as emoções que nos fazem ser quem somos. Cada recado que chega, cada melodia que toca, é um abraço, um carinho que Jorge Ventura faz questão de entregar direto no seu coração. E nesse percurso tão especial, antes de seguirmos para mais uma parte do nosso programa, com mais momentos de inspiração e otimismo, vamos fazer uma pausa, um breve respiro. É só um instante para a gente recarregar as energias e voltar com o coração ainda mais aberto para a vida, para o amor, para tudo de bom que está por vir. Fica comigo, tá? Não sai daí. Rapidinho, o Jorge Ventura tá de volta para a gente continuar essa nossa noite de paz e lindas canções. Um beijo carinhoso e até já.
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2: certa.
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Boa noite, meus queridos ouvintes do Songs by Night. Que delícia ter você por perto, nessa nossa conexão que abraça a alma. Estamos de volta e com o coração apertado, preciso te contar que essa é a nossa última parte do programa. Mas não se preocupe, ainda temos muito afeto para compartilhar, muita música para tocar fundo no seu peito. É aqui, nessa parte final, que a gente resgata os últimos suspiros de cada história, de cada recado, de cada sentimento. A vida é feita de ciclos, não é mesmo? E cada encerramento traz a promessa de um novo começo. Eu, Jorge Ventura, quero que você se sinta completamente acolhido, como se estivéssemos numa boa conversa, só nós dois. E para nos acompanhar nesse finalzinho, que tal mais uma canção que fala de despertar, de enxergar a vida com um novo olhar? Vem aí para você a linda voz de Katy Perry com Wide Awake.

noite, meus queridos amigos e amigas que nos acompanham aqui no Songs by Night. Que bom ter vocês comigo. Sinto cada um pertinho, como se estivéssemos numa roda de conversa, só a gente e a música. Já estamos há um bom tempo nessa viagem de afeto e espero de coração que cada melodia, cada palavra esteja tocando a alma de vocês de um jeito muito especial. É fascinante pensar em como o amor nos transforma, não é? Não só aquele amor que arrebata, que tira o fôlego, mas também o amor que se constrói, dia após dia, nos pequenos gestos, nos olhares silenciosos, na cumplicidade que se aprofunda. Lembro-me de uma vez, um casal me contou que o segredo deles não era a paixão eterna, mas a escolha diária de amar, mesmo nas imperfeições. De enxergar no outro não o que falta, mas o que transborda. Eles diziam que a beleza de uma relação está em aceitar o caminho que a vida traça a dois, com suas curvas e suas retas, sempre com a mão estendida, a alma aberta. É como regar uma flor, sabe? Exige paciência, carinho, atenção. E o resultado é um jardim que floresce, que perfuma a existência. Porque a vida, meus amigos, é uma sucessão de encontros e desencontros, de começos e recomeços. E em cada um desses momentos, o que fica, o que realmente importa, é a capacidade de amar e ser amado, de nos conectarmos uns aos outros, de encontrarmos refúgio na fé, na esperança, na bondade. Que possamos sempre cultivar essa chama, a chama do otimismo, da celebração da vida, em todas as suas formas. Que a gente nunca perca a capacidade de se encantar, de se emocionar, de sentir que a vida vale a pena. E é com esse sentimento que a gente segue em frente, com mais uma canção que é puro abraço para a alma. Prepara o coração, porque vem aí uma melodia que é um bálsamo, para embalar os nossos pensamentos mais bonitos nesta 12ª parte do nosso Songs by Night. Fiquem ligados.

Boa noite, queridos amigos e amigas que me acompanharam nesta jornada musical e de afeto. Chegamos, de mansinho, ao final de mais uma parte do nosso Songs by Night, a 12ª parte do programa. É sempre um privilégio, uma alegria imensa, poder compartilhar esse tempo com vocês, sentir essa conexão que nos une, mesmo à distância. Vocês sabem, aqui no Songs by Night, cada história, cada recado, cada canção é um abraço na alma, um lembrete de que não estamos sozinhos. Eu sei que a vida, às vezes, nos traz desafios, algumas dores, mas é nesses momentos que a gente precisa encontrar a beleza nas pequenas coisas, a força no amor, a esperança que nunca se apaga. E é para isso que estamos aqui, para nos lembrarmos disso juntos, para acalentar o coração e celebrar a vida em todas as suas cores. Quero agradecer de coração a cada um de vocês que esteve comigo, que sintonizou, que se permitiu sentir, que abriu a porta da sua casa, do seu carro, do seu fone de ouvido para nossa melodia, para as nossas palavras. É um carinho que me move e me inspira. Que a paz e a serenidade da nossa noite abracem o seu descanso, o seu sono, e que a chama do otimismo e do amor permaneça acesa aí dentro. Um beijo carinhoso do seu amigo Jorge Ventura. A gente se encontra muito em breve com mais Songs by Night, com mais histórias, mais poesia e, claro, as canções que tocam.

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1: Mato Grosso.
3: Brasil. 3:18.
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3: 3:20.
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0: Sete. Informa a hora certa. 3h41. 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
2: Quatro horas.
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2: 4:19.
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0: Paranete. Informa a hora
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1: Cultural. 4:38.
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0: apresenta aí.
1: Tinha suspirado, tinha beijado o papel devotadamente. Era a primeira vez que lhe escreviam aquelas sentimentalidades. E seu orgulho dilatava-se ao calor amoroso que saía delas como um corpo ressequido que se estira num banho tépido. Sentia um acréscimo de estima por si mesmo. E parecia-lhe que...

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0: 4:59.
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3: 5 horas e 20 minutos.
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0: Alô, amigos, muito bom dia, cidade querida, bom dia, meu Mato Grosso abençoado, seja muito bem-vindo a esta frequência maravilhosa, juntos a partir de agora, com muito mais em seu rádio, graças a Deus, é claro, de bem com a vida, pronto para mais uma etapa de labor que já começou para valer. Então, seja bem-vindo, meu amigo, minha amiga. Vamos juntos nesta frequência até às 7h30 da manhã de segunda-feira. Hoje é pleno dia 20, graças a Deus, entregando tudo nas mãos do nosso Pai Celestial e pedindo para que Ele esteja ao nosso lado, dando-nos forças, amparando-nos diante de cada situação. Então, seja bem-vindo aonde quer que você esteja. Neste momento, nós falamos com Deus, falaremos com o nosso Pai Celestial e assim o agradecemos. Amado Pai, Senhor Deus, nós começamos para valer mais um novo dia, tendo a certeza que o Senhor já preparou tudo minuciosamente para cada um de nós. Nós temos a certeza que o Senhor já preparou cada detalhe, pois nenhuma folha cai na terra, no chão, sem a Tua permissão. Então, obrigado, Pai. Obrigado por fazer de nós instrumento de vossa vontade. Obrigado por derramar sobre nós a tua unção transformadora. Obrigado, Senhor, por cobrir-nos com o seu manto celestial. Obrigado por permitir que pudéssemos abrir os olhos. Obrigado por nos dar mais uma oportunidade de vida. Somos gratos imensamente pela tua presença dentro do nosso ser. Habite dentro de todos os lares, todos os locais de trabalho, em especial dentro de cada coração, Senhor. Que ali o Senhor esteja sempre, em cada momento deste novo dia. E que, diante de cada situação, nós possamos ter muito equilíbrio, nós possamos ter muito discernimento para distinguir o que é certo e o que é errado. Hoje e sempre, que esta semana seja coroada de coisas boas. E se cairmos em tentações, que o Senhor possa estar ao nosso lado para nos amparar e assim mostrar-nos um norte, Pai. Fortaleça-nos diante de todas as situações, hoje e sempre, Senhor. Obrigado por tudo e amém, Pai.
1: Pai nosso que estás no céu, santificado seja o vosso nome. Venha a nós o vosso reino, seja feita a vossa vontade, assim na terra como no céu. O pão nosso de cada dia nos dai hoje, perdoai as nossas ofensas, assim como nós perdoamos a quem nos tem ofendido, e não nos deixeis cair em tentação, mas livrai-nos do mal. Amém.
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0: 5 horas e 47 minutos.
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1: Meus amigos, 5:55 aqui na manhã. Eles, Milionário José Rico, passando em seu rádio, bela canção. Você agora vai decidir, linda canção, nesta manhã, madrugada de segunda-feira, gente. Que bom, é mais um dia lindão que ganhamos de presente, plena segunda-feira, maravilhosa, gente amiga. Nós só temos que agradecer a Deus por tudo, viu? Por todas as maravilhas. Então, nós seguimos fortes nesta manhã. Liberdade. Pedro Bento e o Zé da Estrada e o Romper da Aurora. Já já vem notícias, vem um Minuto Notícia.

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2: 5:59.
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1: Liberdade, 6:03 no coração do Brasil. Acompanhe agora o Minuto Notícia. Nós começamos pela previsão do tempo para toda a região centro-oeste nesta segunda-feira.
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3: A região centro-oeste terá uma segunda-feira de tempo estável, com variação na cobertura de nuvens entre os estados. No Distrito Federal, a previsão para Brasília é de poucas nuvens, com temperaturas entre 15 e 30 graus. Em Goiás, a capital goiana também terá predomínio de poucas nuvens durante o dia. Os termômetros na capital variam entre 15 e 30 graus. Nas demais áreas do estado, o tempo segue estável e sem previsão de chuva significativa. Em Mato Grosso, Cuiabá terá muitas nuvens, com mínima de 26 e máxima de 36 graus. A condição de maior nebulosidade se estende para o restante do estado. Já em Mato Grosso do Sul, a previsão para Campo Grande indica céu encoberto. Esse cenário deve predominar em todo o estado. Na capital, as temperaturas variam entre 19 e 30 graus. As informações são do Instituto Nacional de Meteorologia. Viviane Bessa, o tempo e a temperatura.
1: 6:04. Mato Grosso será beneficiado com o aumento da mistura do etanol anidro na gasolina. O estado, maior produtor de etanol de milho do país, deve ser beneficiado com o aumento da mistura de etanol anidro na gasolina a partir do mês que vem. Acompanhe essa matéria importante.
4: O Conselho Nacional de Política Energética autorizou o aumento do percentual de etanol anidro na gasolina para 32%. A medida deve valer por 180 dias, mas na avaliação do setor, a mudança exige acompanhamento técnico rigoroso para não prejudicar veículos, sobretudo modelos antigos e importados. Mato Grosso, com sua força do agronegócio e na produção de etanol, desempenha papel estratégico no fortalecimento da matriz energética brasileira. O aumento da mistura reconhece a importância do combustível renovável, agregando valor à produção estadual. Segundo o ministro de Minas e Energia, Alexandre Silveira, a decisão foi tomada após uma série de testes técnicos que deram segurança para a adoção da nova mistura.
5: Nenhum país do mundo pode se alegrar de chegar aqui hoje, depois dessa reunião do CNPE, e anunciar o E32. E por isso, respondendo, a transitoriedade é por um excesso de zelo. Mas quando nós fizemos os testes de B27,5, nós não fizemos até o E30. Nós fizemos até o E32. Então, no etanol, nós estamos completamente seguros de avançar até o E32.
4: Com o aumento da composição da gasolina, a expectativa é de crescimento pela demanda do combustível. O governo vai acompanhar a oferta de etanol e o comportamento dos preços e da produção. Apesar da preocupação de parte da indústria com a adaptação da frota nacional ao aumento da mistura, o setor energético avalia a

0: mudança de forma positiva. O especialista em energia, Adriano Pires, destacou os avanços que a medida vai trazer.
1: O mercado já está achando que vai ser permanente, o que eu acho também bastante interessante, porque a gente está impulsionando um combustível, um biocombustível brasileiro limpo. Hoje a gente produz etanol de cana-de-açúcar e agora também está crescendo a produção de etanol de milho, que atinge hoje 25%. Em relação aos motores de carro, eu acredito que não vai ter grandes problemas, porque já foram feitos testes, né? E não me parece que vai ter problema em motores de automóvel.
0: Especialistas projetam que a nova proporção pode reduzir o valor do combustível na bomba, além de reduzir a poluição. De Brasília, Sérgio Pastor.
2: Água boa. Polícia Militar desarticula ponto de tráfico e prende dois suspeitos por tentativa de destruir drogas. Uma ação da Polícia Militar resultou na prisão de dois suspeitos e no fechamento de um ponto de comercialização de entorpecentes durante diligências no período noturno. A operação foi desencadeada após informações repassadas pela Agência Regional de Inteligência de Água Boa. Baseadas em diversas denúncias anônimas recebidas pelo telefone 190, que apontava intensa movimentação de usuários de drogas em uma kitnet da cidade. No local, os policiais abordaram várias pessoas. Durante a ação, um dos suspeitos tentou fugir para o interior do imóvel e lançou porções de entorpecentes no vaso sanitário, na tentativa de destruir as provas, mas foi impedido pela equipe. Na revista pessoal e nas buscas realizadas no imóvel, os militares apreenderam diversas porções de drogas, dinheiro em espécie e localizaram mais entorpecentes escondidos nas proximidades da residência, após indicação dos próprios abordados. Os dois suspeitos foram conduzidos ao 16º Batalhão da Polícia Militar para registro de ocorrência e, em seguida, apresentados à Polícia Civil, juntamente com todo o material apreendido. Os investigados poderão responder pelos crimes de tráfico de drogas, cuja pena varia de 5 a 15 anos de reclusão, além de multa, caso as investigações apontem atuação conjunta e estável na atividade criminosa, também poderá ser aplicada a associação para o tráfico, com pena de 3 a 10 anos de prisão e multa. Portanto, ponto positivo para a Polícia Militar, que às 7h30 da manhã, Junê Macari traz mais informações, os últimos boletins, acontecimentos registrados em nossa região. Bom dia.
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0: meus queridos, 6 horas e... Deixa eu buscar aqui agora, viu? 6 horas e 22 minutos no Coração Sertanejo. Que bom, hein? Ouvimos as irmãs Galvão, A Minha Terra Tem Palmeira, Onde Canta o Sabiá. Bom dia, ouvimos também a bela canção Vida pelo Avesso. Eu já vou, nesse momento, enfim, já dar... Eu traria os apoiadores outras vezes já, após reiniciar aqui o meu CPU. E assim a gente segue. Ontem o Brasil assistiu a vitória da Espanha em cima dos hermanos, gente, hein? Que coisa, hein? Que situação. Ontem a Argentina acabou ficando fora da Copa, acabou ficando em segundo lugar e não levando a Copa. Eu ontem torci para a Espanha, viu? Ontem eu fui espanhol. Anteontem eu fui inglês, torci contra a França e ontem contra a Argentina. Não tinha como torcer para a Argentina, não. Ai, do nosso continente, tinha que trazer a taça para o continente sul-americano, mas não tinha condições, em virtude das situações que ocorreram nos últimos tempos, e a própria Argentina deixando claro que a felicidade deles é ver o Brasil perder. Então não tem como torcer para os caras. Então, baseado nisso, eu ontem torci para a Argentina. E você? Ah, torci para a Argentina perder. E você? Torceu para quem? Eu achei topíssima a vitória da Espanha. Podia ter feito mais, porém foi um jogo dificílimo. O importante foi o resultado final. E assim a gente segue nessa segunda-feira, sabendo que os irmãos voltaram para casa tristes, cabisbaixos com a derrota.
1: Se ficasse mais um pouquinho com a gente aqui no palco, sentadinhos ali, César. Que a gente vai dedicar uma canção para vocês, para os meus filhos.
2: Vai sentar no banco aqui,
1: Ed, um pouco. Fábio César, muito obrigado pela participação. Lembrando aqueles tempinhos que o vô fazia aquelas festa junina, fogueira de São João, reunia os violeiros da época, né, daquela época, e visitavam lá.

Opa, 6:33 neste momento. Flor de Goiás, Ronaldo Viola e o João Carvalho passando por aqui no Coração Sertanejo. Assim nós damos sequência. Eu estou acompanhando neste momento a CNN Brasil ao vivo, o jornal de todas as manhãs que traz as notícias do Brasil e do mundo, abordando agora sobre a Espanha, conquistou o bicampeonato e jogadores são premiados. E com isso, a Copa do Mundo acabou. Agora, para muitos países, a realidade já voltou, porque muita gente de diversos países fixaram, né, em suas seleções. O governo da Espanha, para vocês verem como é um país, mesmo com a vitória da Espanha ontem, o governo não decretou o feriado hoje, não. As pessoas que fizeram festa a madrugada dentro têm que pegar no batente hoje em horário comercial sem boca, viu? E não adianta reclamar. O governo não decretou o feriado na Espanha, que o povo tem que trabalhar, tem que produzir. O negócio lá não é bagunçado, não. Então, que sirva para outras nações essa atitude. Gente, nós estamos no mês do julho amarelo. Julho amarelo. A Secretaria Municipal de Saúde está realizando a campanha de prevenção às hepatites virais. Um teste pode mudar tudo. Previna, teste, vacine e cuidado e cuide da sua saúde. Você prevenindo, fazendo o teste e vacinando, você estará cuidando da sua saúde. E você pode fazer esse teste, sabe de que maneira? Procurando a unidade de saúde mais próxima de sua casa. 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Vacine-se. A vacina contra a hepatite B está também disponível. Previna-se, cuidando da sua saúde. E caso seja diagnosticado, existe tratamento e você vai fazer sim com segurança, tá bom? Então, mês de julho amarelo no coração do Brasil, viu? 6:35. Daqui a pouquinho nós teremos aqui na emissora o representante do Sebrae, o Leandro Santos, vem para falar sobre mais uma ação do Sebrae na cidade de Água Boa. Daqui a pouquinho, viu? E você é o convidado especial a acompanhar essa entrevista importante. O Leandro Costa, ele é coordenador da unidade de Água Boa. Leandro Santos Costa, ele é coordenador da unidade de Água Boa. E vem para abordar sobre a palestra automotivo, um evento ímpar que vai ter em Água Boa. Também aguardamos o comandante do nosso Corpo de Bombeiros de Água Boa, o cuiabano, que vem também para falar sobre a um ano de existência da unidade no município de Água Boa, daqui a pouquinho, viu? Então, você é o convidado especial a acompanhar esta jornada, esta programação, daqui a pouco, e começar o dia bem informado. 6:37, gente amiga. Como é que foi o fim de semana? Foi tranquilo? O fim de semana foi bom? Eu espero que tenha sido, viu? Eu espero que tenha sido e que, acima de tudo, você esteja pronto para mais esta oportunidade de segunda-feira. 104.

0: 10:41.
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meus queridos, 6:44. Eu estou vendo ali o Leonel Scaloni se emociona após a derrota na decisão, viu? Eu tenho um primo que mora na Argentina e ontem ele estava torcendo para a Argentina. Nós trocamos mensagem ontem e quando acabou ele me disse: a situação aqui está triste, viu? Todo mundo triste. Eu falei: eu estou alegre demais. Ver a Argentina perder é bom demais. Técnico argentino chorou ao falar sobre a união do elenco. Vai ser difícil formar uma equipe como essa. É o que tudo indica. O Messi pode não jogar a próxima Copa de 2030 em virtude da idade, mas deixou o seu legado, viu? Afinal, ele é um grande craque e encerra a sexta Copa sem novo título e deixa legado de 2 décadas para a Argentina. O atacante não levantou a taça de novo, mas foi o artilheiro da Copa e orgulha a nação argentina. E que sirva de exemplo para os jogadores brasileiros serem aguerridos, como o Messi é, e os jogadores da própria Argentina. Deixa eu aproveitar aqui e mandar um bom dia a toda a equipe do Rotary Clube de Água Boa. Bom dia, equipe do Rotary. Vem agora o almoço, viu? O super almoço, o churrasco dos pais, dia 9 de agosto, gente. Dia 9 de agosto, lá no CTG. Vai ter o sorteio de brindes. É importante você levar pratos e talheres. 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Para infantil, R$30. 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Vem aí, grandioso almoço, churrasco, Dia dos Pais. Vai ter arroz, arroz à grega, farofa de banana, mandioca e maionese. Super abração a todos vocês que prestam um serviço importante no município. 6:46, Desperta Água Boa, segundo ouviu. Bom dia, cidade querida.

Meus amigos, 6:58 aqui na manhã, 6:58, gente, amiga porca véia gineteada, essa moda é hilária, viu? Ouvimos Candinheiro, Guasca de Domador nesta frequência. Eu quero abraçar aqui inúmeros ouvintes, inúmeros amigos, a todos no contexto geral. Bom dia. Ontem teve o programa do Christian Peters. Alô, Christian, pronto para mais uma etapa no pé do eito. Bom dia, vamos à luta. Programa de grande audiência, muitos e muitos ouvintes, sorteio de brindes. E, é claro, você que está na sintonia, participou ontem, parabéns. Domingo que vem tem mais. Você começa o domingão ouvindo a boa moda gauchesca aqui em seu rádio. 6:58. Dá pra gente trazer aqui mais uma canção, viu? Vou dar um espremidinho aqui e trazer essa aqui, ó. Os Nativos. Eu adoro essa canção. Tem uma letra tão linda, ó. Recuerdos de Ipacaraí. Os Nativos. Bom dia, cidade. Essa vai pra você que está aí mateando. Eu não vou nem dizer o nome, que são inúmeros amigos que acompanham a nossa programação. Uma ótima segunda-feira, uma semana esplêndida. Bom dia, meu Mato Grosso abençoado. Acorda, coração do Brasil.

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0: Salve, salve, meu amigo, meus amigos. Hoje é a segundona, segunda maravilhosa, dia de coisas boas, dia de realizações. Como é que você está? Hã? De acordo com o calendário de datas comemorativas, hoje comemora-se o dia do amigo e dia internacional da amizade. Você sabia disso? Dia internacional da amizade. Então, aproveite cada instante, seja amigo de todo mundo, viu? Tenha sempre em mãos os bons pensamentos, os bons planos, para que assim o seu dia seja repleto de coisas boas e você possa sempre atrair mais pessoas para ficar ao seu lado e demonstrar amizade. Dia Internacional da Amizade. Salve, salve todos os amigos na sintonia. E é claro, com grata satisfação que a gente inicia essa segunda-feira de Bem com a Vida e pronto para mais uma etapa. Seja bem-vindo, meu amigo, minha amiga, a essa programação, viu? Assim a gente inicia mais uma semana de trabalho, mais uma semana de muito labor, é claro. E aí, tudo bem contigo? Eu espero que você esteja bem, que o seu dia seja repleto, coroado de coisas boas e que, acima de tudo, Deus Pai Todo-Poderoso esteja ao nosso lado, dando-nos forças. Afinal, Ele nos presenteou com mais uma semana. Hoje é dia 20 de julho, gente. Já passamos, já entramos na segunda quinzena do mês de julho, caminhando para o finalzinho. Se a semana passada foi boa, essa semana que já ganhamos de presente de Deus será melhor ainda. Acredite e vamos à luta. Não saia de casa sem antes agradecer a Deus, sem antes falar com o nosso Criador e colocar todos os seus planos na presença dele, do nosso ser onipotente. Você já parou para analisar? Quantas e quantas pessoas mundo afora deitaram ontem com a intenção de ouvir o despertador tocar hoje pela manhã e não tiveram esta oportunidade? E você está tendo esta dádiva, então você só tem que agradecer a Deus. Não saia de casa sem antes falar com Ele, sem antes agradecer ao nosso Pai por tudo, porque Ele é o nosso Deus onipotente. Não cai nenhuma folha na terra sem a permissão de Deus. Então todas as suas ações no dia de hoje serão atestadas, serão permitidas por Ele. Então, avante, água boa, avante, coração do Brasil. Bom dia, cidade, ótima semana, gente.
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0: Grande Gustavo Lima, meu amigo. Tudo bem?
1: Obrigado, amor.
0: Que honra ter você aqui.
1: Que alegria estar com você, querido. Sim.
2: Meus amigos, 7:19 aqui na manhã, 7:19, a presença do Gustavo Lima com o Amado Batista, Alucinação é o nome da canção nesta manhã de segundona. Hoje completa mais um ano em que o homem pisou na lua, você sabia disso? É isso mesmo, dia 20 de julho do ano de 1969, o homem pisou na lua. Foram dois astronautas, mas o primeiro a pisar foi o Neil Armstrong e Buzz Aldrin, no módulo LIGO. Em 20 de julho de 1969, o primeiro a pisar foi o Armstrong e depois o seu parceiro. Ficou marcado como o primeiro homem que pisou na Lua. Os dois passaram por volta de 2 horas e 15 minutos fora da espaçonave e coletaram 21,5 quilogramas de material para trazer de volta à Terra e assim ser estudado. Então hoje comemora-se mais um ano dessa ação ímpar que evidenciou uma feita grandiosa para a época, né? Para a época. Então não se esqueça. E é claro, hoje é dia de coisas boas, hoje é dia de realizações e nós só temos que agradecer a Deus por tudo. Segundou para todos nós. Lembrando que agora nós temos a nossa representante de Água Boa, a Liara Marmit, que leva o nome do coração do Brasil ao Miss Universo Brasil 2026 e enche Mato Grosso e principalmente Água Boa de muito orgulho. Ontem mesmo estava acompanhando nas redes sociais a apresentação de todas as candidatas. Elas já estão se preparando para o grandioso desfile que irá acontecer dia 25 de julho. Eu quero aqui parabenizar toda a família pelo incentivo para com a Yara. Isso vem de família. A Ivânia, bom dia. Felicidades a toda a família e nós estaremos torcendo para ela, que nos representa muitíssimo bem, representa a beleza da mulher aguaboense e dia 25 estará na passarela com muito charme, desenvoltura, elegância e, é claro, representando o coração do Brasil em São Paulo, quando conheceremos a nova Miss Universo Brasil. Parabéns, Liara, parabéns, você é grandiosa e é filha do coração do Brasil, a nossa querida Água Boa. A matéria já está no site da Liberdade FM, você pode acompanhar. 7:22, eu volto já.
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6: 7:22.
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6: 7:24.

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Meus amigos, 7:26 aqui na manhã especial 7:26 no coração do Brasil. Bom dia, cidade, bom dia, meu Mato Grosso. E assim nós seguimos com muito mais nesta frequência. Eu só tenho que agradecer a você pela companhia, desejar tudo de bom nesta nova etapa. E a notícia boa é que a Argentina perdeu. A Argentina perdeu ontem, felizmente, hein? Não tinha como torcer para os irmãos, não, viu? Depois de tantas declarações que eles preferem torcer para um cachorro do que torcer para o Brasil e que a felicidade deles é ver a seleção brasileira perder, não tinha como abraçar a causa. Então, que bom que eles perderam e assim voltam para casa com a orelha baixa, viu? O Messi encerra a sexta Copa sem novo título e deixa o legado de 2 décadas para a Argentina. É um grande jogador, aguerrido, a seleção argentina foi aguerrida, porém se você fizer uma análise, você vai ver que os jogos da Argentina, eles passaram só no sufoco. Eles só ganharam no sufoco, de virada, só no sufoco. Então, ontem, merecida a vitória para a Espanha. Meus amigos, 7:27, que você fique na santa paz de Deus. Um beijo no coração, uma semana.

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3: Cultural. 729.
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0: o segundo pelotão independente de bombeiro militar de Água Boa, que completou um ano de atividades em Água Boa e na região. Na verdade, o Corpo de Bombeiros era até então uma instituição muito aguardada pela população, pela região, enfim. Tantas foram as ocorrências, tantos foram os registros, onde na oportunidade em anos anteriores necessitávamos da atuação do Corpo de Bombeiros. Aqueles momentos hoje são passado. Agora a realidade é outra. Capitão, muito bom dia, prazer em recebê-lo. Um ano de atividades.
1: Bom dia, Junei, bom dia a todos os ouvintes, né, da Rádio Liberdade. Sem dúvidas, né, passou muito rápido.
0: Dia 16, né, mais
1: precisamente. 16 de julho, sim. Na verdade, a gente fica até espantado, né, porque quando iniciamos era tudo muito incerto, né?
0: Sim.
1: As atividades, até que a sociedade compreendesse a atividade do Corpo de Bombeiros, a maneira como nós trabalhamos. Né? E isso é de suma importância e as atividades elas foram acontecendo, né? No primeiro semestre do ano passado, quando a gente iniciou nossas atividades aqui em Água Boa, começamos num período já de estiagem. Então,
0: sim,
1: os incêndios já aconteciam e o trabalho já, a gente foi inserido aqui em Água Boa com a atividade de incêndios florestais, queimadas urbanas, o que mostrou a toda a sociedade o nosso trabalho, o impacto dele quando o bombeiro está na cidade.

0: Dentro desse período, um ano, lógico que nós tivemos aí as mais variadas ocorrências, as quais a corporação foi acionada. O que o senhor destacaria em termos de, diríamos assim, de ação, de trabalho, de forma mais contínua dentro das solicitações ora registradas pela corporação?
1: Na verdade, nossa instituição aqui no município de Água Boa, ela hoje soma mais de 2.500 atendimentos, né? Esses 2.500 atendimentos, eles são variados. Boa parte deles são prevenções, atividades de prevenção, o que facilita o nosso serviço, dá maior credibilidade à presença do Corpo de Bombeiros no local, aí diminuindo diversas ocorrências, principalmente acidentes. Mas os acidentes é o que entra aí no ranking principal dos nossos atendimentos aqui em Água Boa, e também os incêndios florestais nas regiões adjacentes, né? Principalmente áreas de aldeias indígenas, próximos a essas fronteiras com as fazendas. Só que com as atividades de prevenção que nós realizamos com o Corpo de Bombeiros aqui no município, acaba que a gente diminui um pouco essas ocorrências. E, na verdade, não é porque Água Boa antes não tinha ocorrências, é porque realmente a sociedade aprendeu, né, a solicitar o nosso atendimento, que é importantíssimo. Correto. Né? Então, diversas atividades que foram realizadas durante esse um ano.
0: A questão específica do trânsito, que sempre foi uma preocupação na cidade.
1: Exatamente. O trânsito aqui em Água Boa, principalmente, olha que detalhe interessante. Água Boa tem o pico de ocorrências em acidentes, em geral, geralmente no período de terça a quarta-feira, né? De meio da semana.
0: Meio de semana.
1: O que diferencia de muitos municípios, como Nova Chavantina, Barra, em que o final de semana ele é mais intenso, né? Acredito que por Água Boa ser uma cidade em que não tenha muitos pontos de turismo, vamos dizer assim, cachoeiras, rios, sim, acaba que as pessoas se deslocam para esses outros municípios, né? E Água Boa fica mais tranquila no final de semana. Só que durante a semana, realmente, a gente tem esses picos de ocorrências. Mas um outro detalhe interessantíssimo: quanto a parceria Prefeitura Municipal de Água Boa e Corpo de Bombeiros deu certo. Sempre que a gente tem grandes ocorrências, situações específicas de trânsito, o prefeito Dr. Mariano, ele nos convoca para reuniões, né? Reuniões aí de alinhamento com a segurança pública, e nesses pontos onde acontecem mais ocorrências, foram instalados até mesmo aí passarelas, quebra-molas, para aí diminuir essa velocidade, muitas vezes em pontos, em curvas que são perigosas na cidade, né? Principalmente ali na Avenida Planalto.
0: Hoje, o segundo pelotão independente conta com quantos profissionais atuando?
1: Hoje nós temos 17 militares.
0: 17?
1: 17 militares, sendo hoje eu o comandante, o subcomandante, o tenente Alves. E nós temos também aí, na parceria com a Prefeitura Municipal, 6 profissionais da saúde, né? Que vão ser agora contratados, mais profissionais da saúde, para incrementar e melhorar aí nosso atendimento, principalmente. Nós hoje, até uma informação que eu passo para a sociedade, a ideia é que nós contamos hoje com uma enfermeira reguladora cedida pela prefeitura, pelo secretário Matheus, e essa enfermeira reguladora, ela vem para melhorar o atendimento no seguinte sentido: nós teremos agora uma regulação mais para frente, o Corpo de Bombeiros vai intensificar uma regulação médica por meio de Cuiabá, melhorando o atendimento e dessa forma passando o atendimento de unidade básica para unidade intermediária.
0: Isso, pelo que eu observo, dará uma maior celeridade no caso de necessidades?
1: Exatamente. Na verdade, o que acontece? O atendimento pré-hospitalar, ele funciona da seguinte maneira: a gente sempre prioriza a vida do que a qualidade de vida, né? O que significa isso? Na hora do atendimento, dependendo da gravidade, o deslocamento é o mais importante do que o atendimento em si no local, né? Então a gente imobiliza a pessoa e leva até a unidade hospitalar. Só que com o atendimento intermediário, muda muito. O que acontece? Agora a gente pode fazer um atendimento primário dentro da nossa unidade de resgate, o que facilita, chegando na unidade hospitalar, e melhora o atendimento. A pessoa já vai estar medicada, isso vai melhorando muito. Mas isso ainda é uma transição que nós estamos fazendo. A ideia, se Deus quiser, que futuramente a gente tenha aí um médico trabalhando com a gente, para que o atendimento seja muito melhor, né? Então o atendimento passa futuramente a ser avançado, mas no momento a gente já passou em um ano, isso é muito bom, porque foi muito rápido.
0: Muito rápido, né?
1: Do atendimento básico para o atendimento intermediário com a presença da enfermeira.
0: Muito bem, 7:43. Para concluir, nós temos inclusive nesse mês de fevereiro uma série de atividades que a gente tem acompanhado desde o princípio do mês, e agora, mais à frente, nós teremos a corrida Pés pela Paz. É isso mesmo, uma parceria

0: a instituição, a coordenadoria de políticas públicas da mulher, enfim, gostaria que o senhor destacasse a respeito. Não tem mais inscrição, viu, gente? Não tem mais inscrição. Quem se inscreveu lá atrás, maravilha, vai estar participando.
1: Isso mesmo, as inscrições acabaram aí em menos de 24 horas. Foi, sem dúvida alguma, um sucesso. A corrida acontece no primeiro final de semana de agosto.
0: De agosto, né?
1: Então isso pra gente foi muito bom. E a temática da corrida, né? Além de um ano do Corpo de Bombeiros, nós temos aí esse combate que nós temos trabalhado muito junto com a Lisiane, a rede de enfrentamento, com todas as forças de segurança, polícia civil, polícia militar, corpo de bombeiros militar. Isso intensifica o trabalho de prevenção, né, a violência doméstica e também a violência contra a mulher.
0: Finalizando, relacionamento, corpo de bombeiros, população.
1: Sem dúvida alguma, nossos agradecimentos mais do que sinceros. O Corpo de Bombeiros, ele foi muito bem recebido desde o primeiro dia que esteve aqui, sem contar a prefeitura. Eu também tenho um agradecimento muito especial a toda a rede de comunicação de Água Boa, as rádios, as televisões. Isso foi de suma importância, porque a divulgação é o que importa pra gente, no sentido de mostrar que o nosso trabalho está sendo muito bem realizado, né? O Corpo de Bombeiros aqui em Água Boa, ele tem um tempo resposta muito rápido nos seus atendimentos, principalmente nos pontos do centro da cidade. Nós levamos aí de 3 a 5 minutos, o que é muito bem divulgado pela mídia, né?
0: Certo.
1: É uma mídia que procura a gente quando quer saber algum detalhe, porque acontecem situações em que a gente tem que dar, né, ali as informações, prestar contas para a sociedade, e a mídia sempre muito empenhada em trazer a informação de maneira correta, né? Sem nenhum tipo de, vamos dizer assim, ego, né? Mas sim trabalhando para que o serviço público aconteça aqui na nossa Água Boa.
0: Muito bem, 7h45. Conversei com o capitão cuiabano à frente do 2º Pelotão Independente de Bombeiro Militar de Água Boa, 16 de julho de 2026, já um ano de atividades. Eu tenho certeza que é um marco para o município, para a população. Capitão, prazer em recebê-lo, parabéns, receba os nossos cumprimentos e ao mesmo tempo estenda a todos os que compõem essa importante instituição. Estamos aqui sempre de portas abertas, de braços abertos, para recebê-los e juntos somarmos com as necessidades da nossa gente, do nosso povo, da nossa querida Água Boa.
1: Com certeza, né? Então eu que agradeço mais uma vez esse espaço importantíssimo da mídia pra gente, e que venha mais os próximos anos aí para que a gente possa trabalhar com muita força. Muito obrigado.
0: Forte abraço, bom dia, boa semana.
1: Obrigado.
0: Muito bem, vamos conferir como fica a previsão do tempo para o dia de hoje na região centro-oeste. De acordo com o INPE, nós teremos aí temperaturas elevadas durante a semana.
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3: A região centro-oeste terá uma segunda-feira de tempo estável, com variação na cobertura de nuvens entre os estados. No Distrito Federal, a previsão para Brasília é de poucas nuvens, com temperaturas entre 15 e 30 graus. Em Goiás, a capital goiana também terá predomínio de poucas nuvens durante o dia. Os termômetros na capital variam entre 15 e 30 graus. Nas demais áreas do estado, o tempo segue estável e sem previsão de chuva significativa. Em Mato Grosso, Cuiabá terá muitas nuvens, com mínima de 26 e máxima de 36 graus. A condição de maior nebulosidade se estende para o restante do estado. Já em Mato Grosso do Sul, a previsão para Campo Grande indica céu encoberto. Esse cenário deve predominar em todo o estado. Na capital, as temperaturas variam entre 19 e 30 graus. As informações são do Instituto Nacional de Meteorologia. Viviane Bessa, o tempo e a temperatura.
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0: 7h47, agora, homem com tornozeleira eletrônica tenta fugir da polícia militar, descumpre medida judicial e acaba internado em Água Boa. Um homem monitorado por tornozeleira eletrônica foi preso pela polícia militar ainda na noite do último sábado, dia 18, em Água Boa, após tentar fugir de uma abordagem no bairro Operário. Segundo a PM, a equipe realizava patrulhamento quando avistou uma motocicleta com dois ocupantes. Ao perceber a viatura, o condutor acelerou e desobedeceu às ordens de parada, iniciando uma fuga pelas ruas da cidade. Durante o acompanhamento, ele ainda arremessou um aparelho celular ao solo, que foi posteriormente recuperado pelos policiais. Após a abordagem, os militares constataram que o suspeito fazia uso de tornozeleira eletrônica e estava descumprindo medidas cautelares impostas pela justiça. Conforme relato do próprio abordado, ele havia consumido drogas anteriormente e ingeria bebida alcoólica em um estabelecimento comercial, além de estar fora do horário permitido para circulação. A fiscalização também apontou que o condutor não possuía carteira nacional de habilitação e que a motocicleta estava com licenciamento vencido, sendo removida ao pátio credenciado. Durante a confecção do boletim de ocorrência no 16º BPM, o suspeito apresentou uma crise convulsiva e dificuldade para respirar. Ele foi socorrido e encaminhado ao Hospital Regional de Água Boa, onde permaneceu internado sob atendimento médico. O suspeito poderá responder pelo crime de desobediência, cuja pena é de 15 dias a 6 meses de detenção e multa. 7h49. Polícia Militar desarticula ponto de tráfico e prende dois suspeitos após tentativa de destruir drogas. Uma ação da Polícia Militar resultou na prisão de dois suspeitos e no fechamento de um ponto de comercialização de entorpecentes durante diligências do período noturno. A operação foi desencadeada após informações repassadas pela Agência Regional de Inteligência, baseadas em diversas denúncias anônimas recebidas pelo telefone 190, que apontava intensa movimentação de usuários de drogas em uma kitnet. No local, os policiais abordaram várias pessoas. Durante a ação, um dos suspeitos tentou fugir para o interior do imóvel e lançou porções de entorpecentes no vaso sanitário. Na tentativa, claro, de destruir as provas, mas foi impedido pela equipe de policiais. Na revista pessoal e nas buscas realizadas no imóvel, os militares apreenderam diversas porções de drogas, dinheiro em espécie e localizaram mais entorpecentes escondidos nas proximidades da residência, após indicação dos próprios abordados. Os dois suspeitos foram conduzidos ao 16º Batalhão da Polícia Militar para registro da ocorrência e, em seguida, apresentados à Polícia Civil, juntamente com todo o material apreendido. 7h50, motorista embriagado sem CNH é preso após perder controle de veículo e causar acidente em Água Boa. Um motorista foi preso na noite deste domingo após perder o controle do veículo e sumir no canteiro central da Avenida Parque Olímpico, em Água Boa. A Polícia Militar foi acionada via 190 para atender a ocorrência de acidente de trânsito. No local, os policiais encontraram um casal deixando o veículo. Durante a abordagem, foi constatado que ambos apresentavam odor de álcool, sendo que o condutor demonstrava sinais evidentes de embriaguez, como fala desconexa e comportamento alterado. O teste do etilômetro apontou um número significativo de álcool por litro de ar expelido, índice que configurou crime de trânsito. O motorista também informou aos policiais que não possuía carteira nacional de habilitação. Após a confecção do boletim de ocorrência, o suspeito foi encaminhado à Delegacia de Polícia Civil. O veículo foi removido por um guincho credenciado. O condutor poderá responder por embriaguez ao volante, crime previsto no artigo 306 do Código de Trânsito Brasileiro, cuja pena é de detenção de 6 meses a 3 anos, além de multa e suspensão ou proibição de obter habilitação.

0: 7 horas agora, mais 52 minutos, 7:52.
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0: Fruto de nossa terra, Liara Marmet leva o nome de Água Boa ao Miss Universo Brasil 2026 e enche Mato Grosso de orgulho.

0: Água Boa vive momento de orgulho e expectativa. A modelo Liara Marmit, eleita Miss Mato Grosso 2026, já está na reta final do Miss Universo Brasil 2026, representando não apenas o estado, mas também a força, a beleza e a determinação da mulher mato-grossense. Natural de Água Boa, Liara tem conquistado admiração por onde passa. Sua trajetória inspira a elegância, a simpatia, a inteligência, a autenticidade, características que a colocam entre as grandes representantes da beleza brasileira nesta edição do concurso nacional. As candidatas já participam do confinamento e das etapas preliminares no Paraná, onde enfrentam provas de passarela, comunicação, desenvoltura e apresentações oficiais. A grande final acontece no dia 25 de julho em São Paulo, quando será conhecida a nova Miss Universo Brasil. Aos 28 anos, Liara fez história ao conquistar o título estadual, tornando-se a primeira mãe a vencer o Miss Mato Grosso. Mãe de Bernardo, de 4 anos, ela mostra que dedicação, coragem e perseverança caminham lado a lado com seus sonhos. Para a equipe da Rádio Liberdade FM, Liara já é motivo de um grande orgulho. Uma representante aguaboense chegar à principal competição de beleza do país é uma conquista que engrandece toda a região e reforça o potencial dos talentos nascidos em nossa terra. Mais do que uma simples candidata, Liara representa milhares de mato-grossenses que sonham alto e acreditam que é possível chegar ao topo com trabalho, humildade e determinação. A Rádio Liberdade FM segue na torcida e deseja todo sucesso à nossa Miss Mato Grosso e que venha a coroa da Miss Universo Brasil 2026.
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0: 7:55. Olha, uma praga que está se espalhando Brasil afora, o javali. A Assembleia Legislativa do Estado de Santa Catarina aprovou na semana que passou o pagamento de R$100 por javali abatido no estado. A Assembleia Legislativa de Santa Catarina aprovou, na última sexta-feira, o projeto de lei que prevê o pagamento de R$100 por javali abatido de forma regular no estado. A proposta segue agora para análise do governador Jorginho Melo, que poderá sancionar ou vetar o texto. De autoria do deputado estadual Camilo Martins, do PL, o projeto institui o programa de incentivo financeiro no âmbito do controle populacional do javali europeu, espécie invasora que provoca prejuízo às lavouras, à pecuária e também ao meio ambiente. Conforme o texto aprovado, poderão receber o incentivo pessoas físicas ou jurídicas cadastradas no órgão ambiental competente e devidamente autorizadas a realizar o manejo e o controle da espécie. Cada animal abatido de maneira regular dará direito ao pagamento de R$100. Os interessados também precisarão comprovar a regularidade da ação. Quando o controle ocorrer em propriedade privada, será necessária a autorização do proprietário, arrendatário ou possuidor da área. Os critérios para comprovação deverão ser detalhados posteriormente em regulamentação. O projeto permite ainda que o governo de Santa Catarina firme convênios com municípios e entidades para executar o programa. O estado também poderá estabelecer regiões prioritárias de atuação, conforme o nível de infestação de javalis, além de definir procedimentos operacionais sanitários e de fiscalização. Os custos totais da medida, a origem dos recursos e a forma como os pagamentos serão realizados ainda deverão ser definidos pelo Poder Executivo. Após a aprovação da redação final, o autógrafo do projeto foi encaminhado ao governador ainda na própria sexta-feira para ser assim analisado. O grande detalhe é que a questão do javalis não é apenas um problema em Santa Catarina, mas sim Brasil afora. Estes animais que foram importados para terras brasileiras, eles acabam destruindo principalmente plantações como milho, soja

0: e outros e acabam causando um grande dano ao meio ambiente. Com uma procriação totalmente desenfreada, há uma alternativa, que é exatamente o controle desta forma, o abate dos animais dentro do que é estabelecido por lei. Exemplo disso, Santa Catarina. O estado de Mato Grosso também está mobilizado no sentido de tentar buscar mais informações para implantar a referida lei também em território matogrossense.
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0: 7 horas agora, mais 59 minutos, 7:59. Final da edição do Liberdade News desta segunda-feira, e entre os destaques da edição de hoje você acompanhou: Espanha é a mais nova campeã mundial do futebol 2026, vencendo a Argentina por 1-0 na prorrogação neste domingo. Semana começa com temporais do sul, enquanto o centro-oeste enfrenta calor intenso. Em Água Boa, homem monitorado por tornozeleira eletrônica tenta fugir da polícia militar. Descumpre medida judicial, mas acaba internado. Polícia Militar desarticula ponto de tráfico de drogas e prende 2 suspeitos durante operação. Na sequência, você fica com a programação da sua Liberdade FM. O Liberdade News volta amanhã a partir das 7:30, se papai do céu nos permitir. A você um bom dia, uma ótima semana e lembre-se sempre: Jesus é o caminho.
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1: Sextou na Liberdade FM e prosseguimos com amanhã no estilo que agrada a todos.
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1: Nada melhor para abrir nosso dia. Reflexão do dia. A beleza da vida está também nos recomeços. Cada queda pode ensinar um novo equilíbrio. Cada perda pode abrir uma nova visão. Cada fim pode preparar um começo melhor. Não tema mudar de rota. Você ainda pode chegar longe. Saudações matinais, Água Boa. Um vibrante bom dia, Mato Grosso. E ao coração do nosso Brasil. Está no ar o Bom Dia Liberdade. Comigo, Alessandra Deitos, trazendo muita diversão, informação precisa, excelente música e alto astral para iluminar seu dia. Para você no comércio, no campo, nas lojas, nos postos, nos restaurantes, motoristas, donas de casa e trabalhadores urbanos e rurais, recebam nosso carinho e um abraço caloroso. Na Liberdade FM, falamos sua língua, com simplicidade e muito carinho, oferecendo companhia e energia positiva. Espero que seu dia seja iluminado com bênção, seja produtivo e transborde de ótimas notícias. Está ouvindo a primeira rádio de Água Boa, Liberdade 104,9 FM Mato Grosso. E sempre tenha em mente, tá na Liberdade, tá bom demais. Vamos aumentar o volume, porque tem muita música boa vindo aí para dar aquele ânimo na sua manhã.

Essa escolha musical levanta qualquer astral matinal. E continuamos firmes no Bom Dia Liberdade. Sempre ao seu lado na Rádio Liberdade 104,9 FM. Olha só, daqui a pouco o fluxo do almoço começa a crescer pela cidade. Os restaurantes começam a lotar, as lojas naquela correria boa e seguimos com você até às 11 horas. Vamos sem demora, porque ainda tem muita música boa para tocar aqui na sua Liberdade FM.

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0: Que beleza de melodia! Esse é o seu Bom Dia Liberdade, através da Liberdade 104,9 FM, a rádio do coração do povo. Não troque de canal, porque já voltamos com o Bom Dia Liberdade.
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6: 8:24.
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18: Olá, pessoal, vamos começar mais um Rádio Educar. Quarta-feira, mais um programa pra gente apresentar pra você, né? Eu sou o José Araújo e o assunto de hoje, dessa quarta-feira, é sobre o que é Just in Time, tá? É o assunto de hoje.
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18: Traduzindo para o português, a expressão Just in Time, ou apenas JIT, significa na hora certa ou no momento certo. A metodologia foi desenvolvida na empresa Toyota Motor Company, no Japão, em meados da década de 70. Na época, os recursos naturais do

país estavam limitados e por isso nenhum desperdício era admitido. Com a implementação deste sistema, né, do Just in Time, a Toyota otimizou a sua produção e reduziu custos, contribuindo para o sucesso da marca que conhecemos hoje. Basicamente, Just in Time é uma metodologia de gerenciamento de produção que afeta o controle de estoque de uma empresa, baseando-se em não

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2: Voltamos. E você está sintonizado na Rádio Liberdade 104,9 FM. Aqui quem fala é a Alessandra Deitos e é um prazer estar na sua companhia. O centro da cidade já está com um movimento intenso, muita gente apressada, as lojas abertas e todos indo para o trabalho, enquanto a Liberdade FM te faz companhia. Manda um abraço especial para você que nos acompanha da zona rural pela internet. Vamos que vem muita música boa por aí para animar ainda mais a sua manhã.

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Christopher Nolan, o mestre por trás de filmes que a gente ama, tá de volta com uma superprodução que promete parar tudo. É a Odisseia, um filme eletrizante, épico, que transforma o poema clássico da Grécia Antiga numa experiência de tirar o fôlego. Imagina só, a adaptação das mais de 300 páginas do poema épico de Homero, contando a jornada de... Ai, que curiosidade! A estreia tá chegando. É um dos lançamentos mais aguardados do cinema, e a gente não vê a hora de conferir essa obra-prima que Nolan preparou pra gente. Preparados pra essa odisseia? Porque eu já tô aqui roendo as unhas. 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

0: Bem, é hora de uma pausinha rápida para o nosso intervalo comercial. Não demora nada. Logo mais, tem música de qualidade para você.
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4: 8h44.
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15: De volta com mais um bloco do Educar. Quais são os benefícios do Just in Time?
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15: O grande objetivo das empresas que utilizam a metodologia Just in Time é alinhar a sua produção com os pedidos feitos, ou seja, toda a produção é diretamente relacionada com os pedidos atuais, sem a fabricação de produtos extras para atender a demanda de eventuais pedidos. Nesse sentido, os principais benefícios desse sistema são redução de desperdícios, processos mais efetivos, otimização da produção, padronização dos processos, melhoria na gestão financeira. Volto já com mais um bloco do Educar.
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16: 8:50.
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0: E estamos de volta. Aqui é a Rádio Liberdade 104,9 FM com a Alessandra Deitos. É sempre um grande prazer estar aqui com você. Veja só como o centro está agitado hoje. Muitas pessoas se apressando, lojas funcionando a todo vapor e todos rumo ao trabalho, enquanto nós da Liberdade FM estamos aqui, fazendo companhia. Um caloroso abraço para os nossos ouvintes da zona rural que estão conosco online. Continue aí, porque já já tem música para alegrar sua manhã.

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0: curtiu demais, minha gente? Está curtindo Bom Dia Liberdade na companhia de Alessandra Deitos, sempre com essa atmosfera agradável, popular e cheia de júbilo. Sigamos adiante com mais uma sequência de música de qualidade aqui no Bom Dia Liberdade.
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0: esportes, os atletas estão em destaque no Bom Dia Liberdade. O que nossa redação preparou para hoje?
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2: Borussia Dortmund fez uma consulta oficial ao Paris Saint-Germain, o PSG, buscando informações sobre o atacante Ibrahim Baye. O jogador, que atua no time francês, vem considerando uma saída do clube em busca de mais oportunidades de jogo. Diante desse cenário, o Borussia Dortmund avalia de perto a possibilidade de contratar Baye para reforçar seu elenco. A movimentação indica um interesse forte do clube alemão em um atleta que busca novos desafios na carreira.

notícia de manhã no Bom Dia Liberdade. Em breve, mais música, informação e companhia para você. Fique ligado, logo mais eu retorno.

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20: De volta com mais um bloco do Educar. Agora, como funciona o Just in Time na prática?
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20: Se tratar de uma metodologia de gerenciamento de produção, o controle do tempo é fundamental para aplicar o Just in Time. Porém, vale reforçar que não é apenas a agilidade da produção que importa, mas também a qualidade de todo o processo, mesmo em épocas de alta demanda, né? Porém, vale reforçar que não é apenas a agilidade da produção que importa, mas também a qualidade de todo o processo, mesmo em épocas de alta demanda. No Just in Time,

0: Os gestores responsáveis avaliam o tempo de preparação do produto ou serviço e buscam por melhorias constantes. Gente, o just-in-time exige que os processos sejam realizados com rapidez e eficiência. E para isso, você precisa ter uma equipe que responda a essas exigências à altura. Portanto, um alinhamento fundamental para colocar o just-in-time em prática na sua empresa é garantir uma mão de obra qualificada. Então, invista em uma boa administração e treinamentos constantes para sua equipe. Daqui a pouco eu trago mais um bloco do Educar.
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5: Estamos ao vivo novamente. Aqui na Rádio Liberdade 104,9 FM. Junto com vocês e eu, Alessandra Deitos. É um enorme prazer estar na sua companhia. Olhem só, como o centro já está cheio de vida, muita movimentação nas ruas, lojas abrindo cedo e muita gente indo trabalhar. A Rádio Liberdade segue fazendo companhia pra galera toda. Um salve também pros nossos amigos da zona rural que estão ligados na gente pela web. Continuamos por aqui, pois temos muitas músicas sensacionais vindo aí para turbinar sua manhã.
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7: Mesa da amargura?
6: É agora.
8: Agora lascou, hein?
7: Já que a gente tá falando de mesa da amargura, vamos falar de paixão?
6: Ah, e combina mesa da amargura, paixão, pinga.
8: Cachaça.
7: Poxa, Deus me livre, ó.
6: Eu tô só um palheiro.
7: Vou até fumar um palheiro. Simbora.

0: tchau, meu irmão.
1: Obrigado.
2: Eu fui ali na frente. A carne não tá queimando, não, viu?
3: Ué, mas o cara vai fudir a carne de cavalo.
2: Como é que pode?
3: Não.
2: Uai.
3: A churrasqueira que vai ser fome de cavalo lá.
2: Deixa eu te falar. É bom demais.
3: Nossa senhora.
0: É preguiça demais.
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5: A gente cantou muito tempo em barzinho, durante 15 anos. Vamos relembrar essa música que a gente sempre cantava.

0: Preparados para novidades? Em instantes, vamos explorar assuntos econômicos aqui no Bom Dia Liberdade, direto dos nossos estúdios. 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
1: As ações da Jalles avançaram quase 2%. Entre as notícias positivas para as usinas está a decisão do Conselho Nacional de Política Energética de elevar temporariamente de 30 para 32% a mistura obrigatória de etanol anidro na gasolina. O objetivo é permitir uma redução das importações do combustível fóssil pelo Brasil em meio aos custos com a guerra no Irã. Segundo o Ministério de Minas e Energia, a medida terá vigência em 180 dias, com possibilidade de prorrogação uma única vez pelo mesmo período.
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0: essa foi sensacional! Não saia daí, porque logo mais temos mais melodias para você no Bom Dia Liberdade. E agora um intervalo rápido para os comerciais na Rádio Liberdade 104,9 FM. Não saiam daí, retorno em instantes.
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6: 9:24.
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14: Você está ouvindo Rádio Educar, agora layout da empresa e fornecedores.
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14: Engana-se quem pensa que o Just in Time envolve apenas os colaboradores do negócio e o tempo de produção. O próprio espaço de operações deve ser bem desenvolvido, né? Em outras palavras, a fábrica deve facilitar o fluxo de trabalho e padronizar os serviços do momento em que o insumo chega até o instante em que a mercadoria sai. Fornecedores como você que está acompanhando o nosso programa, o sistema Just in Time está relacionado com a produção no momento certo e por isso é fundamental construir um relacionamento próximo e amigável com os fornecedores do seu negócio, de forma que eles entendam e respeitem a sua metodologia produtiva, lidando efetivamente com a demanda em todas as etapas. Daqui a pouco eu trago o último bloco de hoje do Educar.

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1: 9:29.
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4: Estou de volta com o seu Bom Dia Liberdade. Então, já foi tomar um cafezinho? Amanhã continua agradável por aqui em Água Boa. O movimento está crescendo.

Essa música é realmente maravilhosa. Cai como uma luva para nossa manhã em Água Boa. Continuamos com tudo. Vem aí mais uma seleção top na Rádio Liberdade 104,9 FM.

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2: A água de arroz vem sendo usada há séculos em países da Ásia, como China e Japão, como um aliado da beleza, da pele e do cabelo. E não há quem não diga que os cabelos das orientais são lindos, né? Em relação ao cabelo, a água de arroz deixa os fios mais hidratados e brilhantes, além de estimular o crescimento. O líquido é rico em aminoácidos, antioxidantes e vitamina E. Hoje vamos te ensinar o passo a passo de como utilizar a água de arroz no cabelo e ter resultados incríveis. Primeiro passo, em um recipiente, coloque uma xícara de chá de arroz cru e duas xícaras de chá de água. Aguarde 8 horas. Segundo passo, coloque o arroz com água em uma panela e deixe ferver por 15 minutos. Terceiro passo, coe a água e descarte o arroz. Quarto passo, transfira a água para um borrifador. Quinto passo, lave seu cabelo com shampoo e enxague normalmente e borrife água de arroz no couro cabeludo. Sexto passo, faça massagens com as pontas dos dedos no seu couro cabeludo. Sétimo passo, aguarde alguns minutos e enxague o cabelo.

0: sensacional está no Bom Dia Liberdade. Continue conosco, porque logo tem mais músicas, notícias e companhia pra você. Retorno logo.
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6: 9h44.
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2: De volta com o último bloco do Educar desta quarta-feira. Agora, como implementar o Just in Time na sua empresa.
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2: O primeiro passo é reavaliar todo o processo de produção, como os tópicos que já citamos aqui. Tempo de produção, mão de obra qualificada, layout da empresa e fornecedores. Com isso em mãos, fica mais fácil você entender quais são os pontos de melhoria e começar o gerenciamento de produção, como, se necessário, reorganize toda a produção da sua empresa, priorizando pela redução do tempo em que o produto é produzido e o aumento da sua qualidade. Avalie os seus colaboradores. É preciso contratar uma nova equipe ou realizar treinamentos e capacitações para inseri-los no Just in Time. Certifique-se de comunicar a metodologia e alinhar a ideia com toda a empresa e contatos externos, como os fornecedores. Aqui é fundamental que toda a cadeia produtiva esteja ciente do modelo de produção do seu negócio, ok? O nosso Educar de hoje fica por aqui. Amanhã a gente vai falar sobre o que é micromanagement, o assunto de amanhã.
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4: 9:48.
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6: De volta ao ar. Siga sintonizado e logo tem mais outra música sensacional vindo por aí para energizar seu início de dia.
7: Né? Mais uma vez, meu orgulho gravando aqui o meu DVD e CD. O disco, né, como queira dizer, 2024. 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
1: Pessoal, essa é top demais. Só sucesso no Bom Dia Liberdade, trazendo boa música e boa companhia para todos que começam o dia a todo vapor. Fique ligado que mais uma faixa maravilhosa está chegando na Rádio Liberdade 104,9 FM. Tá na Liberdade, tá bom demais.

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0: essa última sequência de músicas. Vamos agora dar uma paradinha rápida para um comercial. Mas não saia daí, logo mais tem música de qualidade.
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0: Não saia daí, voltamos já!
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7: 10 e 4. 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
7: 10 e 7.
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16: Olá, queridos. Que bom ter você aqui nesta parte do nosso TeleTV. Ah, o amor, ele nos envolve.

0: nos faz sonhar. Prepare o coração para o resumo emocionante de Quem Ama Cuida.
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0: Adriana confessou a Nancy que o amor por Pedro vive, mas a vingança não. Carmita ouviu a briga de Pedro e Bruna. Bruna exigiu Adriana longe de Pedro. Carmita revelou a Ademir que Pedro investigará Arthur. Nosso muito obrigado pela sua companhia. TLTV volta em breve, sempre com você.
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4: Aqui estamos nós outra vez, com gente trabalhando no comércio, viajando pelas estradas e muitos aumentando o volume para desfrutar de ótima música conosco. Vamos que vem aí mais uma daquelas que todo mundo adora aqui na Rádio Liberdade 104,9 FM. Tá na Liberdade, tá bom demais.

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1: E

Isso sim que é começar o dia com energia. E o Bom Dia Liberdade não para de te fazer companhia aqui na Rádio Liberdade 104,9 FM. Atenção! Em breve o pico do almoço vai animar nossa cidade. Espere ver os restaurantes cheios e as lojas em plena correria. E claro, continuamos juntos até às 11 horas. Agora, sem rodeios, porque vem mais som de qualidade chegando na sua Liberdade FM.

0: Porque verdade é só alegria e música boa. Estamos no clima. Agora uma pequena interrupção para o nosso intervalo comercial. Voltamos em um instante.
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0: Não saia daí. Voltamos já.
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7: 10h25.
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9: Bom ter você de volta, minha alma amiga. Chegamos à nossa última parte do Guia Astral, um momento especial para a gente encerrar essa jornada com o coração cheio de novas perspectivas.
8: Capricórnio, Aquário, Peixes.
9: Capricórnio, prepare-se para transformações. Reavalie seus caminhos profissionais e emocionais com coragem, soltando o que não serve mais. Confie na sua intuição para guiar seus passos rumo à felicidade plena. Sua cor da sorte é o terracota e o número da sorte é 28.
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9: Aquário, sinta a energia da renovação. Sua criatividade estará em alta, trazendo soluções inovadoras para o trabalho. Expresse seus sentimentos de forma autêntica, pois sua originalidade é a sua maior força. A cor que te inspira é o lilás e seu número da sorte é 53.
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9: Peixes, um período de profunda intuição e autoconhecimento te espera. Dedique-se às suas paixões. Elas podem abrir novas portas na vida profissional. A empatia harmoniza seus relacionamentos. Confie nos seus sonhos. Sua cor da sorte é o turquesa e o número da sorte é 17. Que nossa conversa acenda a esperança em você. Leve essa energia positiva e a certeza de que a vida reserva novas descobertas. Um abraço de luz e até a próxima jornada astral.
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11: Bom estar de volta no Bom Dia Liberdade. Seguimos com a melhor seleção musical pela Rádio Liberdade 104,9 FM, fazendo a sua manhã mais alegre em Água Boa, Mato Grosso. Está curtindo a Liberdade? Está ótimo demais. Vamos adiante, preparei essa seleção com carinho para você.

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Rapaz, essa música é realmente uma das minhas favoritas. E o tempo voa no Bom Dia Liberdade, sempre com aquela atmosfera agradável, simples e com ótimas músicas para te acompanhar. E aí, já estamos no ar com Água Boa, mostrando que o dia começou agitado. Continuamos aqui trazendo a melhor companhia para quem está sintonizado na Rádio Liberdade 104,9 FM. Vamos em frente, porque temos uma sequência incrível de músicas vindo por aí.

0: Uau, essa música foi incrível. Continue conosco, já já vem mais som no Bom Dia Liberdade. Intervalo comercial chegando rapidinho aqui na Rádio Liberdade 104,9 FM. Só um momentinho e já estou de volta.
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6: Apoio cultural. 10h41.
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0: E aí, de novo com vocês. Temos comerciantes ativos, motoristas na estrada e ouvintes aumentando o som para curtir nossa seleção musical. Prepara que vai rolar mais uma queridinha do público aqui na Rádio Liberdade 104,9 FM. 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

aquela música que você gosta na melhor programação do seu rádio. Você participa, você pede, a gente, né, vai anotando aqui os pedidos musicais, mandando para o programador e a qualquer momento rola na nossa programação. Vamos nessa, a música continua.

0: Muito bom saber que você tá acompanhando o nosso programa, coisa boa. Hora de mandar alô, meu amigo Antônio tá na sintonia. Aline Alves também tá acompanhando a gente. A Silvia também, o José Santos, o Padua também tá acompanhando a gente, o Laércio, a Leda Maria, Emília Santiago, Raimundo e a Juliana Oliveira. Muito obrigado, viu, pelo carinho e pela audiência de vocês. Daqui a pouquinho a gente manda mais alô.
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0: Maravilha, fica por aí porque já já você vai ouvir muito mais por aqui.
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0: 3 e 4.
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4: Segunda-feira maravilhosa pra todos vocês aí na sintonia da nossa programação. Babados e Popocas está no ar. Vamos lá, minha gente. Hoje é dia 20 de julho. Estamos exatamente a apenas 11 dias pra acabar o mês de julho. Vamos pra agosto daqui a pouquinho. Nós vamos Jingle Bells de novo. E aí, Gi, beleza?
5: Beleza, Fernando.
4: Tudo bem? Qual vai ser a dica do dia de hoje? Como fazer um peru bem temperado pro seu Natal?
5: Não, ia dizer que a coisa não. Tá rápido, mas ainda nem tanto. Hoje eu vou ensinar a fazer a batata frita perfeita, tá? Crocante por fora e macia por dentro.
4: Olha aí, primeira fofoquinha.
5: Bora, bora de fofoquinha, meu povo. Tô aqui, ó, deixe-me ver no R7. Exclusivo. Ronaldinho Gaúcho tem caso com influenciadora mesmo namorando há 5 anos. Eita lasqueira, gente. Quando todo mundo achava que o Ronaldinho Gaúcho tinha finalmente sossegado, uma nova história promete movimentar aí o mundo das celebridades, né? É, o ex-jogador mantém um relacionamento com uma aeromoça gaúcha, Ingrid, há cerca aí de 5 anos. Até aí parece que, né, o craque tinha deixado pra trás a fama de viver relacionamentos simultâneos, enfim. Inclusive, isso já deu muito o que falar no passado, né? Só que a história parece que não é bem assim, não. A Hora da Venenosa recebeu, com exclusividade lá, registros que mostravam Ronaldinho em momentos de intimidade com uma empresária e influenciadora, Camila Simeone. E aí que a história fica interessante. Segundo informações, o Ronaldinho e a Camila mantêm um relacionamento há cerca de 2 anos, ou seja, o envolvimento teria acontecido durante o período que o ex-jogador, né, já se relacionava com a Ingrid. Até o momento ninguém se pronunciou sobre o assunto, né, mas depois do material que chegou ali pro pessoal da Hora da Venenosa, né, fica difícil acreditar que a história vai terminar por ali, né, gente?
4: Sensacional. Daqui a pouquinho tem mais. Vamos de música agora.

0: aquela segunda-feira maravilhosa, bom início de semana. Vamos lá, vamos dar o primeiro passo e de pé direito pro nosso futuro, né? Daqui a pouquinho a dica da Gi de hoje.
1: Isso mesmo, vou te ensinar a fazer a batata frita perfeita, aquela que é crocante por fora, macia por dentro e assim, truquezinho de 10 minutos, tá?
0: Coisa boa.

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3: 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Panda Ícaro e Gilmar.
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0: Mais músicas pra você, mais informações, é o Babados e Fofocas. Manda mais informação, Gi.
1: Tô aqui no R7, gente. O Milton Nascimento, ele foi internado pra poder tratar de uma pneumonia e deve receber alta aí agora nos próximos dias, né? O cantor e compositor, que já tem 83 anos, tá internado desde a última quarta-feira pra poder tratar uma pneumonia. A informação foi divulgada pela equipe do artista, né, no último dia 17. De acordo com a nota, a pneumonia é uma intercorrência considerada comum, né, dentro do atual quadro de saúde do músico. A equipe informou que o Milton, ele permanece estável e apresenta uma boa evolução clínica. Na hora, ele segue estável e com boa evolução clínica, com todo o suporte necessário e assistido por uma excelente equipe de profissionais, é o que diz o comunicado. Ainda segundo a nota, a expectativa é que o cantor receba alta hospitalar agora, nesses próximos dias, pode ser até mesmo hoje, né? E após deixar o hospital, o Milton, ele deve continuar aí o tratamento em casa, então.
0: Você viu aí, né? Daqui a pouquinho tem mais.
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5: 3:20.
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5: E aí, galera antenada, que bom ter você de volta aqui no Drops News, a sua dose diária de informação e curiosidades do mundo pop e musical. Chegou a hora de conferir o que tá bombando nas redes e nas plataformas. E a gente já começa com uma notícia que vai fazer a cabeça de muita gente. Imagina só, unir o peso do Metallica com a pegada pop dos Jonas Brothers. Parece impossível, né? Mas não pro músico e criador de conteúdo Orange Best Boy. Ele conseguiu, e de um jeito super criativo. O Orange Best Boy, com seu talento, executou nada menos que Master of Puppets, um clássico do Metallica, mas com uma afinação incomum, que trouxe uma sonoridade totalmente diferente, fazendo essa ponte inusitada entre os dois universos musicais. É aquela prova de que a música não tem barreiras e a criatividade pode surpreender a gente a cada batida. Uma mistura que a gente não sabia que precisava, mas que com certeza vale a pena conferir. E olha, o Drops News continua com muito mais novidades. Fica ligado aí na sua rádio, porque tem muita coisa boa vindo por aqui. Já já eu volto com mais no Drops News.
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6: 3:24.
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8: Vamos lá, vamos seguindo com o nosso programa. Que bom que você tá aí junto com a gente. Ótima segunda. Mais informações, mais fofoquinhas, Gi.
9: Ai, ai, ai, essa aqui eu me identifico, gente. A Ana Paula Minerato chorou nas Maldivas por não saber andar de bicicleta. Eu compartilho disso não porque eu choro, mas porque eu também não sei andar de bicicletinha, gente. Mas você acha que eu ia chorar nas Maldivas? Ah, não, gente, até nas Maldivas andar de bicicleta é o de menos, mas enfim. Ana Paula Minerato mostrou que até nas Maldivas a vida não é fácil, né? Principalmente pra quem não sabe andar de bicicleta. Isso aqui é perrengue de gente chique, viu, gente? Como a modelo, né? Ela compartilhou um verdadeiro drama nas redes sociais ao contar que teve dificuldades para se locomover pelo resort onde está hospedado. O motivo, justamente o principal meio de transporte usado no local, que é a bicicleta, né? Nas imagens, a Ana Paula parece emocionada e chega a chorar diante da situação. Mas calma que o sofrimento teve fim. A famosa acabou sendo resgatada, né? Por um funcionário do local que entrou em ação para encontrar uma solução para o problema. Ana Paula então trocou a bicicleta por um triciclo e conseguiu seguir o passeio sem maiores sustos. Precisava de tanto, gente, tanto, né? Nas Maldivas. Chororô. Enfim, nas redes sociais o episódio divertiu os seguidores que acompanharam toda a saga da influenciadora em pleno paraíso, né? Queria eu estar nesse paraíso não sabendo de andar de bicicleta. Vai falar, você também não queria?
8: Ó, tudo que tá bombando nas redes sociais, você fica sabendo primeiro aqui. A gente faz um acatado de tudo que tá lá no alto, né? As fofocas mais bombásticas e traz pra você. Vamos lá, vamos de música.

0: mais músicas pra você, mais informações, tudo de bom pra todo mundo aí, obrigado pelo carinho. Daqui a pouquinho tem uma dica bacana, não é uma dica, né? É uma receita.
1: É um truque, Fernando, fácil e rápido pra fazer a batata frita perfeita, crocante por fora e macia por dentro.
0: Ó, oh, prepare o seu hambúrguer, vamos lá, vamos de música. 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
1: Tô aqui no Ofo Chico, gente. A Giovanna Antonelli se revolta, né? Ao pegar lixo na praia e diz: custa trazer um saquinho, gente? Pois é. Nas redes sociais, né? A Giovanna Antonelli, ela sempre compartilha ali diversos momentos da sua rotina com seus mais de 20 milhões de seguidores. E na última sexta-feira, a atriz, ela foi à praia acompanhada de uma amiga com o objetivo ali, né? De fazer exercícios, né, ao ar livre, enfim. No entanto, a famosa se chocou, gente, com a quantidade de lixo que tinha na areia. Diante da situação, as duas decidiram recolher os resíduos e chegaram a encher 3 sacos, gente. Em seguida, a Giovanna publicou um vídeo do momento no Instagram e demonstrou toda a indignação. Olha, não tem nem 2 minutos que estamos andando. Estamos tentando andar, né? Custa trazer um saco? E até falou um palavrão. Se cada um levar o seu e um pouquinho dos mal educados, a gente resolve o problema. Além disso, a atriz, né? Ela fez questão de mostrar as diversas lixeiras que estão espalhadas pelo local. Olha, estamos no 3º saco e a gente nem conseguiu malhar. Não dá pra mudar o mundo, mas dá pra mudar a sua volta. Cerveja, joga no lixo.

0: lixo para minimamente contribuir com as praias, o planeta, e incentivar também as pessoas a ajudarem o planeta, né? A motivação saiu do foco de malhar e virou o catar lixo. É complicado, né, gente? Eu acho que se cada um cuidasse mais do teu, o mundo, o planeta, tudo ia ser melhor, né?
1: Já, já tem mais uma para você.
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1: Galerinha, fechando mais um bloco e a gente faz uma rápida pausa e voltamos já com muito mais.
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3: 3h44.
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8: E aí, galera antenada, de volta com a gente aqui no Drops News, a sua dose diária de informação e tudo que rola de mais interessante por aí. E para começar essa parte com o pé direito, vamos falar de música, porque a gente ama novidade. A banda This Lonely Crowd acaba de apresentar o álbum Eldritch Magnificence, uma verdadeira imersão sonora que transita entre a realidade e a fantasia. O disco, que conta com 12 faixas autorais, é um convite para uma experiência única, viu? Ele navega lindamente entre momentos super contemplativos do shoegaze e umas passagens mais pesadas, com elementos de guitar pop que dão um toque todo especial. É uma mistura que promete te prender do começo ao fim. Uma sonoridade moderna, cheia de personalidade e que mostra a versatilidade da banda. This Lonely Crowd, inovando e marcando presença no cenário musical. Fica ligado, porque o Drops News não para. Já já eu volto com a última parte do programa, recheada de mais notícias quentinhas pra você. Não sai daí, hein?
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9: 10h48.
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11: Bora seguindo o programa. Ótima segunda.
12: Tá bom demais.
11: Vamos lá, Gi, mais fofoquinha.
13: Vamos falar um pouquinho da Vitube agora, gente. Ela sempre compartilha, né, os momentos da rotina. Ela tem mais de 31 milhões de seguidores. E no final de semana que passou agora, a influenciadora, que também é empresária, revelou que sofreu uma lesão na mão após uma semana intensa de trabalho. No seu Instagram, né, nos stories, a famosa publicou uma foto em que mostra a mão enfaixada. Olha, que eu estou trabalhando 12 horas no computador a semana toda, que até a minha mão estranhou e o meu tendão está super inflamado. Em seguida, a Vi fez uma brincadeira, né? Minha mão só assim. Mas minha filha, você não era influencer? Vai gravar,

0: passar. Deve ser alguma espécie de tendinite, né, gente? Movimento repetitivo.
1: As melhores informações e fofocas estão aqui no Babados e Fofocas. Vamos seguindo com o programa. É hora de música.

0: babados e fofocas no seu radinho. Obrigado pela sintonia pra você que tá na tua casa ou dando aquela caroninha pra gente ou curtindo aí uma folguinha em casa, né? Ou no trabalho. Nosso muito obrigado, viu? Hoje, daqui a pouquinho, tem a dica do dia de hoje.
1: Truquezinho pra batata

0: seguindo com o nosso programa, olha aí, só musicão, só musicão. Chegamos ao final de mais uma hora, é hora da dica da Gi, né? Hoje, minha senhora, você vai aprender a deixar a batatinha crocante por fora, macia por dentro. Como é que é o negócio? Macia por dentro.
1: É isso mesmo. Crocante por fora e macia por dentro.
0: Diz aí, manda.
1: Bora pra nossa diquinha do dia, nossa batata frita super crocante por fora e macia por dentro. Truquezinho do vinagre, rápido e prático, tá? Ó, o vinagre vai te ajudar a criar uma película na batata, impedindo que ela absorva óleo em excesso pra ficar aquela batata encharcada. Ninguém merece, né? E garantindo a crocância. O que que você vai fazer? Vai cortar e lavar. Então descasca, corta a batata no formato palito, lave elas em água corrente para tirar o excesso de amido, que é aquela água que sai esbranquiçada da batata, né? Dois, o que que você vai fazer? Banho de vinagre. Você vai pegar uma tigela, vai cobrir as batatas com água fria e adicionar uma colher de sopa de vinagre branco. Pode ser de álcool, de maçã, tá? Enfim, para cada litro de água que você colocar, tá? Ali na sua bacia. Vai deixar descansar por apenas 10 minutinhos, gente. E agora o passo 3, que eu acho que é o mais importante, né? Que é o secar muito bem. Você vai escorrer a água e vai secar as batatas completamente com um pano de prato limpo ou um papel toalha, né? Até porque batata úmida não fica crocante e faz o óleo espirrar, que suja todo o fogão e é perigoso até pra gente, né? Acabar se queimando. E por fim, você vai fritar em óleo quente. Frite em óleo bem quente, né? Cerca de 180 graus. Às vezes não dá pra gente medir a temperatura, mas você sabe, aquela temperatura padrão pra fritar batata, óleo bem quente, tá? E não coloca muitas batatas de uma vez pra que esse óleo não esfrie. E assim você vai ter uma batata super crocante por fora e macia por dentro. É sensacional essa diquinha do vinagre. Testa, faz na tua casa, depois conta aqui pra gente no WhatsApp da rádio.
0: Boa! Preparar aquele hambúrguer caseiro com aquela batatinha não pode faltar, né?
1: Que delícia!

0: Bom demais. Hoje, valeu, até amanhã.
1: Valeu.
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4: Brasil. 4 e 4.
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4: 4 e 7.
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0: Coisa boa, coisa maravilhosa. Já estamos de volta. Prazer, eu sou Fernando Leme. Desejo só o melhor pra você. Tá na hora.
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0: Coisas, tem uma coisa que muita gente esquece. É isso aqui, ó. Que a vida não acontece da noite pro dia. A gente vai vivendo num tempo em que tudo parece. Tem que dar resultado rápido. Parece que as redes sociais mudou a cabeça das pessoas e vai piorar daqui pra frente, né? Principalmente essa nova geração que vive dentro das redes sociais aí. Mas a verdade é que as maiores conquistas, elas começam bem pequenas, quase que imperceptíveis. E é por isso que vale a pena lembrar desta frase: não julgue cada dia pela colheita que você colhe, mas pelas sementes que você planta. Nem todo esforço vai dar retorno hoje e nem toda batalha vai terminar amanhã. Às vezes você passa dias, semanas ou até meses fazendo a coisa certa e parece que nada mudou. Mas mudou sim. Cada atitude, cada aprendizado, cada escolha correta É uma semente lançada no terreno da sua vida. Quem planta respeito, colhe confiança. Quem planta dedicação, colhe oportunidades. Quem planta coragem, vence o medo. E quem insiste em fazer o bem, mais cedo ou mais tarde, encontra o caminho da vitória. E então, não desanime se hoje os frutos ainda não apareceram. Vai continuar.

Ando plantando, continue plantando, continue acreditando, continue fazendo a sua parte, porque o tempo pode até demorar, mas ele sempre recompensa quem não desiste de semear. E quando chegar a época da colheita, você vai perceber que valeu super a pena cada passo dado e com fé, paciência e perseverança.

aqui é uma atrás da outra. Menos intervalos, mais música boa, muita informação do Brasil e do mundo, muitos alôs também. Vai mandando seu WhatsApp aí pra gente. Aqui você fica muito bem informado e ouvindo a melhor programação musical. E a música não para. Vamos lá.

0: elas não param. Que bom que você tá junto com a gente, mandando alôzinhos e também aquele alô, aquele beijão para todos vocês aí na sintonia da nossa programação. Deixa eu mandar aqui um alô pro meu amigo Ítalo Rocha, também o Fernando Ribeiro tá na sintonia, mandando WhatsApp, a Jamile, a Neuza Silva, Zé Santos também tá por aí, a Neuci Aguiar e o Marcelinho também tá acompanhando a gente aí. Valeu, Marcelinho, valeu.
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0: Fechando mais um bloco por aqui com muitos sucessos, né? Que você sempre curte aqui com a gente. E a gente faz uma rápida pausa, mas já tem mais. Peraí.
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3: 4:21.
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2: E aí, galera, que energia boa tá com vocês aqui no Drops News. Eu sou a Andressa Pires e já chego trazendo tudo que rola no universo pop e musical, que a gente adora, né? E olha só, quem tá arrasando com o disco de estreia é a Lefs. A artista acabou de lançar o álbum Atravessada, um trabalho super íntimo e potente, que já tá dando o que falar por aí. Pra quem curte uma sonoridade envolvente, a Lefs apostou em arranjos orgânicos e umas camadas eletrônicas bem sutis, sabe? Tudo isso pra embalar letras que exploram a afetividade e o desejo de um jeito único. É pra ouvir no repeat. E eu, Andressa Pires, já vou me despedindo por aqui, mas a gente se encontra super rápido. Muito obrigada pela sua sintonia, pela sua companhia. Até o próximo Drops News. Estarei juntinho com você.
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4: 4:25.
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6: Uma mulher elogia, né? Desconhecidos nas ruas e prova como palavras simples conseguem arrancar sorrisos e espalhar a felicidade. Um vídeo que está sendo publicado, que foi publicado no mês passado pela influenciadora Olivia Kuratz, viralizou agora e já ultrapassou 13 milhões de visualizações nas redes sociais. A Olivia saiu de carro com a missão simples de melhorar a autoestima das pessoas que cruzassem o caminho dela em Nova York, nos Estados Unidos. E sem conhecer ninguém, ela começou a chamar homens, mulheres e idosos para dizer coisas bonitas sobre o jeito delas, as roupas, as cores das blusas, o cabelo. E as reações são tão espontâneas que emocionam. Quase todas as pessoas sorriem imediatamente, agradecem e seguem o dia com uma expressão completamente diferente. É impossível assistir ao vídeo sem abrir um sorriso também. Tá aí na rede social para você acompanhar, né? A experiência dela mostra que não é preciso gastar dinheiro e nem fazer grandes gestos para poder transformar o dia de alguém. Um elogio sincero, um sorriso, uma palavra gentil, ela pode mudar completamente o humor de quem tá do outro lado. Isso pode explicar o enorme sucesso do vídeo. Ele lembra a gentileza, né? Que a gentileza, ela continua sendo contagiante com a vida de todos, de todo e qualquer ser humano.
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6: E vamos lá, porque por aqui é só música boa.

maravilhoso e que dia sensacional, porque você tá aí acompanhando a nossa programação. Nosso muito obrigado pela sua audiência. É muito bom saber que tem assim, ó, um monte de gente ouvindo a gente por toda a cidade. Obrigado pelo carinho, muito obrigado pela sua sintonia. Vamos nessa, a música não para.

0: Que bom que você tá acompanhando o nosso programa aí, hein? Só música boa, né? Vamos mandar alôzinhos. É hora de mandar alô. Deixa eu abrir o WhatsApp aqui. Deixa eu ver quem tá comigo. Dilson. Um abraço também, o Adivaldo. Obrigado pelo carinho, a Andressa. O Arnaldo também tá acompanhando o nosso programa. A Giana Carneiro, obrigado pelo carinho. A Sol Costa também tá por aí, valeu. Que mais? E a Givaete Ferreira, obrigado pelo carinho de vocês aí.
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3: 4:42.
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0: acompanhavam o casal pelas redes sociais. E anos depois do término, cantores da banda ainda relembram momentos dos dois e afirmam que um dos principais sucessos da Fly teria sido inspirado na história de amor do casal.
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0: Respira fundo aí, curte o que vem agora, porque é só música boa.

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1: Sensacional, tá vendo aí, né? Só musicão pra quem tá acompanhando a nossa programação nesse dia maravilhoso. Continue participando da nossa programação, porque daqui a pouquinho eu vou mandar aquele alô sensacional pra você. Vamos lá, a música continua.

0: das coisas que eu mais gosto é mandar alô pra quem tá na sintonia da nossa programação. Vamos lá. O Wilmer tá acompanhando junto com a gente, o Clésio também, a Franciara, né? Deixa eu ver quem mais aqui. O Fabrício Souza, a Maria Neta. Obrigado pelo carinho, o Ellison, o Cristiano e o Christian também tá acompanhando a gente aí. Valeu.
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2: 5:01.
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13: Boa tarde, Água Boa e região, e arredores aí. Dá-se início ao especial Sertanejo na Liberdade FM 104,9. Aqui quem fala é Jean Martinazzo, levando até vocês os grandes sucessos do sertanejo. Você é parte essencial da nossa programação. Envia sua mensagem agora pelo WhatsApp 66 3468 1200. Envia sua música favorita, mande um abraço e diga de onde que você está ouvindo a Liberdade FM. Mantenha-se sintonizado conosco também pelas redes sociais. Acesse o nosso Facebook em Liberdades FM 104.9 e no nosso Instagram, arroba Liberdade 104.9 FM, para você não perder nada da sua rádio preferida. O nosso especial sertanejo já começou, então aumente o som, porque aqui tá na Liberdade, tá bom demais.

Especial Sertanejo segue a todo vapor na Liberdade FM 104,9. Continuamos trazendo os maiores sucessos do sertanejo para fazer companhia a você. Aumente o volume, pois a playlist de hoje está sensacional. Esperem muitos modões e canções de amor na Liberdade FM.

tantos as empresas que escolheram o melhor do sertanejo para animar as suas tardes. É o especial sertanejo rolando na Liberdade FM em Água Boa. 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
1: Feliz em te ver ouvindo a Liberdade FM 104.9. Continua com a gente, pois o especial sertanejo vai seguir com muita música boa em instantes. Participe conosco enviando a sua mensagem ou um abraço pelo WhatsApp 6634-68-1200. E não se esqueça de acompanhar as nossas redes sociais no Instagram e Facebook, arroba Liberdade 104.9 FM e no Face Liberdade FM 104.9. Mais sertanejo vindo por aí para você desfrutar.
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2: 5 horas e 21 minutos. 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
1: 5:24.
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3: Voltamos com o Especial Sertanejo. Agradecemos a sua presença e por nos acompanhar nessa vibe incrível. Então suba o volume, pois o que vem aí exatamente do jeito que você adora. E o sertanejo não dá trégua. Vem chegando aquela canção especial que vai turbinar ainda mais a sua alegria. 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

0: Mantenha-se sintonizado no Especial Sertanejo, a melhor escolha do dia. Aqui só toca sucessos para melhorar ainda mais a sua companhia. E seguimos no nosso ritmo com aquela seleção especial que você tanto gosta. Coração pronto? Porque tem mais sucesso chegando em sua sintonia. Tá na liberdade? Tá bom demais.
1: Sim.

0: cercando de carinho cada profissional liberal que nos escuta. Vamos juntos até as 19 horas ao som do sertanejo de qualidade. Se você está na liberdade, está ótimo demais.
1: Vamos embora!

0: Feliz de contar com você na audiência aqui na Liberdade FM. Então mantenha-se por perto, pois o especial sertanejo volta logo com mais hits para alegrar o seu momento. Mande seu recado, um abraço e junte-se a nós pelo WhatsApp 6634-68200. E acompanhe a sua Rádio do Coração nas redes sociais, no Instagram, @liberdade104.9fm e no Facebook, Liberdade FM 104.9. Vai rolar muito sertanejo em breve para você curtir conosco.
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0: 5:40. 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
0: 5:42.
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6: E olha só quem está aqui de novo, é o nosso Especial Sertanejo. Muito bom ter você por aqui na nossa jornada musical que preparamos pensando em você. Então aguarde, pois a playlist especial não para por aqui. A seguir, uma música que promete tocar profundamente em seu coração e elevar o seu espírito. 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

Só tem música boa passando por aqui no Especial Sertanejo. Cada hit um clássico para deixar o seu dia mais especial. Aumente o som, porque vem mais um hit que é pura alegria para cantar junto e aproveitar no último volume. Tá na liberdade? Tá bom demais.

0: continuamos firmes com o sertanejo aqui na 104,9. Uma pausinha rápida e já retornaremos com mais pra você. Ainda tem muita música boa no especial sertanejo. Fala com a gente em @liberdade104.9fm, 6634-68-1200, liberdade FM 104.9, porque tá na liberdade, tá bom demais.
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3: Brasil. 6:01.
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4: Oito e Rádio 20. Nesta hora do Ângelus, queremos rezar juntos. O anjo do Senhor anunciou a Maria e ela concebeu do Espírito Santo. Ave Maria, cheia de graça, Senhor é convosco. Bendita sois vós entre as mulheres e bendito é o fruto do vosso ventre, Jesus. Santa Maria, Mãe de Deus, rogai por nós, pecadores, agora e na hora de nossa morte. Amém. Eis aqui a escrava do Senhor, faça-se em mim segundo a vossa palavra. Ave Maria, cheia de graça, Senhor é convosco. Bendita sois vós entre as mulheres, e bendito é o fruto do vosso ventre, Jesus. Santa Maria, Mãe de Deus, rogai por nós, pecadores, agora e na hora de nossa morte. Amém. E o Verbo Divino se encarnou e habitou entre nós. Ave Maria, cheia de graça, o Senhor é convosco. Bendita sois vós entre as mulheres e bendito é o fruto do vosso ventre, Jesus. Santa Maria, Mãe de Deus, rogai por nós, pecadores, agora e na hora de nossa morte. Amém. Rogai por nós, Santa Mãe de Deus, para que sejamos dignos das promessas de Cristo. Oremos. Infundi no nosso espírito a vossa graça, ó Pai. Vós que na anunciação do anjo nos revelastes a encarnação do vosso Filho,

0: Filho, pela sua paixão e cruz, conduzi-nos à glória da ressurreição. Por Cristo nosso Senhor. Amém. Glória ao Pai, ao Filho e ao Espírito Santo, como era no princípio, agora e sempre. Amém. Evangelho de Jesus Cristo segundo Mateus. Naquele tempo, apresentaram a Jesus um homem mudo que estava possuído pelo demônio. Quando o demônio foi expulso, o mudo começou a falar. As multidões ficaram admiradas e diziam: nunca se viu coisa igual em Israel. Os fariseus, porém, diziam: é pelo chefe dos demônios que ele expulsa os demônios. Jesus percorria todas as cidades e povoados, ensinando em suas sinagogas, pregando o evangelho do reino e curando todo tipo de doença e enfermidade. Vendo Jesus as multidões, compadeceu-se delas porque estavam cansadas e abatidas, como ovelhas que não têm pastor. Então disse aos discípulos: a messe é grande, mas os trabalhadores são poucos. Pedi, pois, ao dono da messe que envie trabalhadores para sua colheita. Palavra da salvação. Glória a vós, Senhor. A palavra de Deus nos ensina mais uma vez a confiar no Senhor. Jesus cura o mudo, quer curar a sua mudez, o seu medo de anunciar, seu medo de evangelizar, a sua preguiça de não ir para a igreja ou ensinar seus filhos. E você só precisa dizer: eu creio, Senhor. Porque Jesus diz: a messe é grande, mas os operários são poucos. Quem sabe você seja um operário do Senhor e se coloca a serviço do reino para que a palavra de Deus possa ser transmitida àqueles que ainda não a conhecem. Esta é a missão de todo cristão batizado. Não cruzar os braços, mas arregaçar as mangas e ir em frente. É preciso você fazer a sua parte. Louvado seja nosso Senhor Jesus Cristo. Para sempre seja louvado. E a bênção de Deus Todo-Poderoso, Pai, o Filho e o Espírito Santo, desça sobre vós e permaneça para sempre. Amém.
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5: E estamos aqui novamente no Especial Sertanejo. Felizes demais em ter a sua companhia enquanto tocamos só sucessos e músicas que deixam aquelas marcas. Então, não economize no volume não. A festa só está começando. E aí, você tá pronto para mais um sucesso? Tá na Liberdade? Tá bom demais.
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5: Chegou o momento no Especial Sertanejo, onde mergulhamos na autêntica moda de viola. Esperamos ouvir os clássicos imortais, as canções sertanejas raiz e, claro, aqueles modões que marcaram épocas e acompanharam você.

confira a sequência espetacular que acabou de tocar. Continue conosco na Liberdade FM, desfrutando daqueles hits que tocam o coração de todos nós. Não para por aqui não. Em breve, mais sucessos para animar o seu dia. Tá na Liberdade, tá bom demais.

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0: É só um minutinho de pausa aqui no Especial Sertanejo e voltamos rapidinho com mais sucessos pra você. Mande já o seu recado via WhatsApp no número 6634681200 participando. É o que torna a nossa programação única. Siga nas redes sociais porque tá na liberdade e tá bom demais.
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5: 6:23.
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2: A boa música sertaneja invade a sua sintonia mais uma vez. Continuamos com o Especial Sertanejo, trazendo uma energia vibrante, muita alegria e hits incríveis. Eis que chega aquela faixa musical que faz o subir o volume e cantar com tudo. Tá na liberdade, tá bom demais.

lista incrível de clássicos sertanejos, né? Continuamos no especial sertanejo, embalando a sua sintonia com sucessos eternos. A festa não para por aqui, vem mais sucesso para manter o seu rádio no último volume. Se é liberdade, tá ótimo. 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

Enviamos um caloroso abraço àqueles que encerraram as suas atividades e agora desfrutam, né, da companhia da Liberdade FM no trajeto para casa. A nossa gratidão a você. E para você que está curtindo a pioneira da cidade, essa é a Liberdade FM.

0: Obrigada, gente, obrigada. Tô aqui babando, babando eles aqui, e aí o DVD não continua, né? Obrigada, muito obrigada.
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2: Uma breve pausa no especial sertanejo, mas segura a emoção, que já voltamos com mais modão, paixão e os hits que você curte. 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
6: 6:42.
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2: A excelente música não para de invadir a sua frequência. É bom demais ter você aqui, seguindo o Especial Sertanejo. E continua a dominar o sertanejo, chegando aquele sucesso que vai animar ainda mais a sua sintonia. Tá na liberdade? Tá bom demais.

está gostando do que você está ouvindo? Então continuamos com o melhor do sertanejo, no especial sertanejo, sempre com os sucessos que levantam o seu astral aqui na Liberdade. E vem aí uma daquelas hits que ficam na cabeça, tá na Liberdade.

0: está concluindo-se mais um outro especial sertanejo aqui na Liberdade FM. O nosso muito obrigado pela sua companhia, pelas suas mensagens e por passar esses momentos com a gente. Eu, Jean Martinazzo, tive o prazer de acompanhar você em mais um especial sertanejo. Agora siga com a nossa programação e continue aproveitando o melhor da sintonia do rádio. Também não percam a chance de nos acompanhar nas redes sociais, @liberdade104.9fm no Instagram e o Facebook, Liberdade FM 104.9. E claro, não deixe de enviar uma mensagem pelo WhatsApp a 66-3468-1200. Desejamos a todos uma excelente noite e até breve. Tá na Liberdade? Está com tudo.
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4: Brasil. 8 horas.
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9: Vamos lá, vamos lá, vamos lá, vamos lá. Tá começando mais um final de semana em nossas vidas. O Coisa Boa, esse é o programa Cai no Laço. Deixa eu me apresentar mesmo com a voz rouca. Eu sou Fernando Leme. Bora começar com alguns fatos que marcaram época no Brasil.
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9: Lá no ano de 1841, Dom Pedro II foi coroado imperador do Brasil aos 15 anos de idade. Em 1870, o Concílio Vaticano I proclamou o dogma da infalibilidade papal, segundo o qual o Papa é infalível quando se pronuncia sobre questões de doutrina. Que mais? No ano de 1900, entrou em operação a linha 1 do metrô de Paris. Em 1920, a primeira Convenção Americana dos Direitos da Mulher foi realizada em

0: Nova York. Em 1946, Marilyn Monroe fez o seu primeiro teste para poder conseguir uma vaga no cinema americano. Aos 20 anos, ela assinou contrato com o estúdio 15th Century Fox. Lá no ano de 1940, o primeiro voo de helicóptero foi realizado com sucesso em Stratford, na Inglaterra. Em 1966, o cantor Frank Sinatra casou-se com a atriz Mia Farrow. Em 74, o general Francisco Franco estava doente, líder da ditadura espanhola, e entregou temporariamente a liderança do país ao príncipe Juan Carlos. Em 1968 foi fundada a Califórnia da Intel. Lá na Califórnia foi fundada a Intel. Acho que é isso, ó. Em 1980, a TV Tupi, primeira emissora latino-americana, saiu do ar definitivamente. Hoje nós estamos comemorando o aniversário. Deixa eu ver aqui. Nossa, gente, só tem... Pessoal que já faleceu, pelo amor de Deus. Hoje é aniversário do John Jones. Acho que são esses que eu tenho aqui. Estamos comemorando hoje o dia dos veteranos de guerra, também o dia nacional do trovador, o dia do caviar e das frutas tropicais. Hoje nós estamos comemorando também o dia do futebol brasileiro, dos povos oprimidos, da junta comercial e também da caridade.
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0: Liberdade FM tá na Liberdade. Tá bom demais.
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0: E vamos lá, conferindo aí a nossa programação. Segue.

0: A história de uma mãe que produz e vende donuts nas ruas de Maceió, no Alagoas, com um bebê no colo para sustentar a família, virou depois de um influenciador resolver comprar todos os doces dela. O curioso é que naquele dia a Josilene quase não foi trabalhar, hein? O criador de conteúdo Renato Júnior Latte, ele comprou todos os donuts que restavam por R$330. E antes de ir embora, ele olhou para Josilene e disse: hoje é o seu dia de folga, vá para casa e descanse. O que ela ainda não sabia era que aquele vídeo que o Renato estava gravando ultrapassaria 11 milhões de visualizações e em apenas 24 horas renderia mais de 300 mil. Nossa, 300 mil reais em doações, olha, cara. Ela é moradora de uma casa simples no Vale do Reginaldo. A Josilene não estava conseguindo vender nada naquele dia. Em vários momentos do vídeo é possível ver pessoas passando por ela e passando direto, inclusive. E ao compartilhar o vídeo nas redes sociais, o Renato escreveu: ela quase desistiu de sair de casa, mas ela decidiu dar mais um passo de fé. Às vezes o milagre que Deus está... Às vezes o milagre de Deus está do outro lado da nossa coragem, olha aí, cara. E aí, depois de comprar todos os donuts, o influenciador procurou o vídeo e divulgou a chave Pix da Josilene para quem pudesse ajudá-la. E ela conseguiu arrecadar pouco mais de 300 mil reais. Que legal, né?
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0: legal que você tá aí acompanhando o nosso programa. A gente fica muito agradecido pela sua audiência. Vai pedindo o seu som, mandando seu alô. Agora é hora de mandar beijinhos e beijinhos e beijinhos pra minha amiga Luluzinha Pires. A Michirlânia também tá na sintonia. Obrigado pelo carinho. O Zé Bernardo também tá acompanhando a gente aí. Valeu. A Marinalva Santos, o Silvio e a Gerriane também tá acompanhando o nosso programa. Um grande abraço.
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0: Essa é a Liberdade FM. Não sai daí não, porque tem muito mais músicas pra você daqui a pouquinho, tá? Fique ligado aí, porque tem recados importantíssimos aí dos nossos patrocinadores.
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0: E a gente segue por aqui com muita música boa.
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0: Ó, pra você que tá aí na sintonia da nossa programação, você também pode ouvir a gente através da nossa página, que é www.liberdadeab.com.br, tá bom? Liberdade FM, tá na liberdade, tá bom demais.
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0: Essa é a trilha sonora da sua programação. Vamos lá, continua.

é o carinho de um paciente idoso que deu pra fisioterapeuta um presente que ela tanto queria, tá fazendo muita gente chorar de alegria nas redes sociais. Seu João da Cruz Pimenta, que tem 93 anos, fez uma surpresa e deu simplesmente uma bicicleta ergométrica novinha pra Laís Meire, de 29 anos. Eles são de Brasília e quando o fisioterapeuta chegou para mais um dia de aula, viu uma caixa fechada e não segurou a emoção. O vídeo, ele passou de 279 mil visualizações nas redes sociais. A atleta de fisiculturismo, a Laís, havia comentado durante uma conversa despretensiosa que ela gostaria de ter uma bicicleta em casa para poder facilitar os treinos de cardio. Sem que ela soubesse, o seu João guardou aquele comentário com carinho e decidiu retribuir todo o cuidado que recebe desde o início do tratamento. Que legal, né, cara? Muito legal.

0: liberdade tá bom demais. A música por aqui não pode parar, suas participações também. Já mandou seu WhatsApp pra gente, ainda não, tá esperando o quê? Tô aqui aguardando o seu toquezinho pra mandar aquele beijo, aquele alô, viu? Vamos lá, aumenta o volume, a música continua na liberdade.
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0: porque por aqui a nossa programação não pode parar. Você tá curtindo aí a melhor programação musical do seu rádio. É hora de mandar alô. Deixa eu ver quem tá mandando WhatsApp. O WhatsApp bombando como sempre. Meu amigo Emerson tá na sintonia. A minha amiga Felicidade também tá junto com a gente. A Francisca Maria, obrigado pelo carinho. O Kaique, a Camille Alves. E o Diego também tá acompanhando o nosso programa aí. Tá pedindo um modão aqui. Vamos colocar na programação pra você, Diego. Aquele abraço.
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0: Eita, fica aí. Presta atenção no bloco comercial, porque os nossos patrocinadores têm muitas novidades pra vocês. Eu já volto.
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5: 8:30.
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fique ligado, viu? Porque tem muito sucesso pra você por aqui. Tá vendo só como foi rapidinho? Liberdade FM tá na Liberdade, tá bom demais. 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Caio no laço. Música boa pra você é aqui na nossa programação.

0: Liberdade FM, tá na Liberdade, tá bom demais, a música por aqui sempre em primeiro lugar, além das informações e também das suas participações. Muitíssimo obrigado pela tua audiência, tá? Essa é a Liberdade 104.9, vamos lá, a música não para.
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bom que você está acompanhando o nosso programa com muita música boa, muitas informações também, né? Do Brasil e do mundo. E as suas participações através do WhatsApp, vai mandando aí, porque daqui a pouquinho rola aquele salve, daqui a pouquinho vai rolar aquele super alô.

0: Muito bom saber que você tá acompanhando o nosso programa, coisa boa. Hora de mandar alô, meu amigo Antônio tá na sintonia. Aline Alves também tá acompanhando a gente. A Silvia também, o José Santos, o Padua também tá acompanhando a gente, o Laércio, a Leda Maria, a Emília Santiago, Raimundo e a Juliana Oliveira. Muito obrigado, viu, pelo carinho e pela audiência de vocês. Daqui a pouquinho a gente manda mais alô.
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0: Essa é a Liberdade FM, chegamos ao fim desse bloco, mas ainda temos muito mais por vir por aí. Fiquem ligados que tem recados importantíssimos pra vocês aí durante o intervalo comercial. Pera aí.
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E um anônimo fez uma doação de $100 mil, mais de R$550 mil, para poder ajudar idosos que passam fome e impedir o fim de um projeto que distribui alimentos e produtos básicos a pessoas da terceira idade em situação de vulnerabilidade. O dinheiro garantiu mais um ano de funcionamento da iniciativa e devolveu a esperança a centenas de pessoas. Tudo começou como quando uma das beneficiadas pelo programa descobriu que o projeto seria encerrado por falta de recursos federais e fez um apelo numa emissora de TV local. Eu não tenho ninguém, eu fiquei pensando, o que vai acontecer comigo agora? Onde é que eu vou conseguir comida? Como é que eu vou me alimentar? Disse Joana Halcombe. E acabou dando certo, né? A entrevista emocionou a comunidade e chegou a uma pessoa certa, o milionário anônimo, que colocou a mão no bolso para poder ajudar esses idosos, né? A notícia, obviamente, surpreendeu até os responsáveis pela instituição. Olha, cara, quem será que é esse cara? Essa é a Liberdade FM, aqui é a sua alegria, em 104.9. E vamos lá, conferindo aí a nossa programação, segue.

aquela música maravilhosa que você gosta, rola aqui na nossa programação. Nosso muito obrigado pelo seu carinho, pela sua audiência. Continue pedindo a tua aí através do nosso WhatsApp. Daqui a pouquinho a gente vai mandar aquele alô pra galera toda que tá na sintonia aí. E claro, sua canção também rola aqui na nossa programação, né? Muito bom saber que você tá aí. Esteja você em casa, no seu trabalho, esteja você aí dando uma caroninha pra gente no teu carro, no teu caminhão. Nosso muitíssimo obrigado pela tua audiência. Vamos lá, a programação não para.

0: bacana. Tá na liberdade, tá bom demais. Prazer enorme estar em sua companhia sempre. Espero que você também esteja gostando, né? É, eu tô adorando a sua companhia, espero que você esteja gostando da minha. Vamos lá. A música não pode parar, simbora.
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0: Que bom que você tá acompanhando o nosso programa aí, hein? Só música boa, né? Vamos mandar alôzinhos. É hora de mandar alô. Deixa eu abrir o WhatsApp aqui. Deixa eu ver quem tá comigo. Dilson. Um abraço também, o Adivaldo. Obrigado pelo carinho, a Andressa. O Arnaldo também tá acompanhando o nosso programa. A Giana Carneiro, obrigado pelo carinho. A Sol Costa também tá por aí, valeu. Que mais? E a Givaete Ferreira, obrigado pelo carinho de vocês aí. Liberdade. Essa é a Liberdade FM, tá na Liberdade, tá bom demais. Continuem ligados aí, porque o próximo bloco ele promete surpreender, tá? Não perca não.
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